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0: Obrigado a vocês, obrigado, Rigola, obrigado, meu presidente. Valeu, obrigado, Zé. Obrigado, Duda.
1: Beleza, hein?
0: Obrigado, meu maestro.
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0: Quem foi que te ligou na hora dessa, hein? Safada!
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1: Eu tenho que dizer isso aqui. Algumas participações que eu fiz foram muito importantes para mim, mas a mais bem sucedida foi a participação junto com o Cine Simpatia, de todas. E nesse momento eu quero pedir uma grandiosa salva de palmas de vocês para essa galera que merece o nosso carinho e nosso respeito.
2: Nesses 15 anos do Swing e Simpatia, Pretão. 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

0: tudo bem. 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

0: Posso que ela tá aqui na Rio Sampa hoje. Cadê o Vitinho? Quero ouvir, quero ouvir.
1: Essa é de improviso, essa não tava na...

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0: Gostaram? Gostaram dessa música aí? Legal, né?
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Vamos homenagear um dos maiores violonistas desse país. 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

0: Valeu!
1: 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Hora certa! 0 hora e 33 minutos.

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0: Ô Catra! Ela tem um monte de coisa que eu não gosto, cara, mas ela me completa demais.
1: Ah, meu irmão, quando é assim, tem que deixar arder, meu irmão.

0: mais amor.
1: Que delícia!
2: Mas vamos pro Catra, é!
1: Que Deus abençoe a todos vocês, meus amores. Gatinha. Valeu, rapaziada. Meninas, um beijinho na boca, tá?

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0: a todos aqueles da antiga, em homenagem aos terreiros da Congonha e da Velha Serrinha.
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1: Se o Wi-Fi tá lento, travando, tem mais gente

0: todo mundo se Wi-Fi.
1: E nem é de internet que eu tô falando. Mais forte, mano.
2: Bora, bora.
1: E se Wi-Fi.

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2: Hora certa. 3:29.
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2: 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Hora certa. 3:30.

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0: 4 horas e 1 minuto.
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1: 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Hora certa. 4 horas e 8 minutos.

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0: 4:31.
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3: Hora certa!
0: 5 horas e 22 minutos.

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0: cidadão, você sabe o que quer dizer uai?
1: Uai, uai é uai mesmo, uai.
0: Não é nada disso, não. Uai quer dizer união, amizade e igualdade.
1: Aí, sabidão, raca fora, só.

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1: Hora certa. 5 horas e 51 minutos.

0: horas.
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0: Obrigado, gente.
1: 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Hora certa.
2: 6:31.
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5: Hora certa!
6: 6:37.
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4: Hora certa.
5: 6:40.
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1: 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Hora certa. 7:01.
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0: pai, bom demais, moço.
1: Tu não é o bichão?
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0: Nación Arrasta, tú.
1: Já é!
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0: amanhã o que você pode falar hoje. 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
3: 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Hora certa.
4: 7:31.
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1: Hora certa.
2: 8 horas.
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1: 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Estamos começando aqui as nossas manhãs da R, sempre com notícia e informação de qualidade para você, todas as manhãs aqui na programação 107.9 da sua Rádio RFM. 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
2: Segunda-feira, 11 de maio de 2026, este é o Giro de Notícias. Eu sou Norberto Notari e você acompanha os destaques do momento. O medo da violência alterou a rotina de 57% dos brasileiros nos últimos 12 meses. As informações são do relatório Medo do Crime e Eleições 2026, Os Gatilhos da Insegurança, divulgado pelo Fórum Brasileiro de Segurança Pública, em parceria com o Datafolha. O levantamento mostra ainda que a sensação de insegurança atinge a maior parte da população, 96,2%. O programa Brasil contra o Crime Organizado deve ser lançado nesta semana, como prometido pelo governo federal. A previsão é de que o plano seja anunciado em cerimônia amanhã no Palácio do Planalto. O objetivo é atuar em áreas como enfrentamento ao tráfico de armas, redução do movimento financeiro do crime organizado e reforço na segurança do sistema prisional. O novo modelo de investimentos do Tesouro Direto, plataforma do governo federal para aplicação em títulos públicos, já está disponível para investidores que buscam alternativas mais simples e com previsibilidade de rendimento. O Tesouro Reserva é lançado hoje como alternativa à poupança, aos certificados de depósito bancários, os CDBs, e às caixinhas digitais dos bancos. O novo título permite também aplicações a partir de R$1 e tem rentabilidade atrelada à taxa básica de juros, a Selic. O primeiro-ministro israelense Benjamin Netanyahu afirmou que deseja reduzir o apoio militar dos Estados Unidos de 3 bilhões e 800 milhões de dólares por ano a zero. As declarações foram dadas em entrevista a uma emissora norte-americana neste domingo. O objetivo, segundo o premier, é reduzir a dependência da Casa Branca. O Flamengo venceu o Grêmio fora de casa por 1-0 e se aproximou do líder Palmeiras no Brasileirão, que empatou com o Remo em Belém por 1-1. O Corinthians venceu o São Paulo por 3-2, o Santos bateu o Bragantino por 2-0 e o Vasco venceu o Atlético Paranaense por 1-0. Atlético Mineiro e Botafogo e Mirassol e Chapecoense ficaram no empate por 1-1. O Giro de Notícias é uma produção da Agência Rádio Web. Produção e apresentação, Norberto Notari. Trabalhos técnicos, Mário Melo.
3: Hora certa, 8:17.
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5: Maria Paula Carvalho.
6: Paris, 11 de maio de 2026. Vamos aos destaques desta edição. Um dos 17 passageiros americanos evacuados para os Estados Unidos do navio onde foi identificado um surto de antivírus testou positivo para a doença, segundo o Departamento de Saúde dos Estados Unidos. Outro apresenta sintomas leves, mas ainda sem confirmação positiva. Aqui na França, das 5 pessoas repatriadas do navio MV Ondius, uma passageira testou positivo e apresenta sintomas. O governo identificou 22 pessoas que tiveram contato com o vírus e medidas iniciais de isolamento já foram adotadas. Nesta segunda-feira, não há previsão de evacuação pela manhã, quando o navio será reabastecido antes de seguir viagem rumo aos Países Baixos. Após um último voo de repatriação de cidadãos australianos previsto para esta tarde, 94 passageiros e tripulantes de 19 nacionalidades foram retirados da embarcação no domingo. 3 pessoas morreram até agora em decorrência do antivírus. Paris e Londres irão co-presidir uma reunião por videoconferência na terça-feira dos países dispostos a contribuir para uma missão militar de segurança no Estreito de Hormuz. fronteira alertou para uma resposta militar decisiva e imediata caso haja um destacamento de tropas francesas e britânicas na região. O Irã exigiu o fim da guerra e o desbloqueio de ativos iranianos bloqueados. Os preços do petróleo voltaram a subir nesta segunda, depois que Donald Trump rejeitou a resposta do Irã às propostas dos Estados Unidos para encerrar a guerra. Donald Trump irá à China entre os dias 13 e 15 de maio, onde tentará pressionar o presidente Xi Jinping em relação ao conflito contra o Irã. Na Venezuela, um prisioneiro político detido desde fevereiro foi encontrado morto domingo numa delegacia em Anacur, segundo a ONG Foro Penal. Em um caso distinto, a morte do preso político Vitor Hugo Quero Navas, sob custódia do Estado desde 2025, voltou a gerar críticas ao sistema prisional. O Ministério Público abriu uma investigação e determinou a exumação do corpo. O ex-primeiro-ministro tailandês Thaksin Shinawatra foi libertado da prisão nesta segunda-feira após cumprir 8 meses de pena, levantando dúvidas sobre seu possível retorno à vida pública. Condenado à revelia por abuso de poder e corrupção, Shinawatra havia retornado ao país em 2023 após cerca de 15 anos fora para cumprir uma pena de 8 anos de prisão que foi posteriormente reduzida. Rádio França Internacional em parceria com a agência Rádio Web.
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8: O ministro do STF, Alexandre de Moraes, suspendeu neste sábado os efeitos da lei da dosimetria, após ser sorteado relator de 2 ações diretas de inconstitucionalidade contra a norma promulgada pelo presidente do Congresso, senador Davi Alcolumbre, na sexta-feira. A lei possibilita a redução das penas e a progressão de regime dos condenados pela tentativa de golpe de Estado em 8 de janeiro de 2023. A primeira entidade a ajuizar a ação contra a norma foi a Associação Brasileira de Imprensa. Em seguida, foi a Federação Partidária Pessoal Rede, mas outros partidos e entidades anunciaram que também vão questionar a lei. Advogado criminalista e mestre em direito constitucional, Joaquim Pedro de Medeiros, detalha o porquê das ações ficarem na relatoria de Moraes.
9: Em razão do que a gente chama de prevenção, aquele magistrado que recebe primeiro a causa, ele deve julgar as demais causas conexas ou que tenham relação à primeira ajuizada. Então, como a primeira ação foi ajuizada pela Associação Brasileira de Imprensa, foi encaminhada ao ministro Alexandre de Moraes, as demais, por consequência, também serão reencaminhadas a ele. O ministro Alexandre de Moraes tomou essa decisão em ações de execução penal. As execuções penais dos condenados pelos atos do 8 de janeiro e na medida em que eles solicitaram a aplicação da nova legislação, o ministro na ação de execução, ou seja, na execução penal, determinou que, olha, vamos aguardar o julgamento da ação direta de inconstitucionalidade que foi proposta contra essa lei da dosimetria para saber sobre a aplicação.
8: Alexandre de Moraes deu prazo de 5 dias para a Presidência da República e o Congresso Nacional se pronunciarem sobre o trâmite do projeto de lei. O presidente Lula vetou na íntegra, mas o presidente do Legislativo Nacional, senador Davi Alcolumbre, promulgou a norma conforme determina a Constituição. Joaquim Pedro de Medeiros explica que a Procuradoria-Geral da República deve se manifestar sobre a decisão de Moraes e os condenados também podem recorrer.
9: A Procuradoria-Geral da República, ela se manifesta sim, ela pode se manifestar inclusive concordando com a decisão do ministro ou pedindo para que ele encaminhe ao plenário a turma do Supremo Tribunal Federal para avaliar se essa decisão deve ser mantida. Da mesma forma, também as pessoas condenadas podem, nessa execução, recorrer da decisão para que a turma ela possa avaliar se a decisão deve ser mantida e se deve aguardar, então, o julgamento das ações diretas de inconstitucionalidade.
8: Na sexta-feira passada, a defesa do ex-presidente Jair Bolsonaro, um dos condenados pela tentativa de golpe de Estado, entrou com ação no Supremo para anular a condenação do cliente. A medida não tem relação com a lei da dosimetria. Agência Rádio Web de Brasília, Alan Barbosa.
3: 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Hora certa.
7: 8 horas e 23 minutos.
8: Direito ao voto, licença maternidade e Lei Maria da Penha são algumas legislações de proteção e de emancipação das mulheres. Os avanços foram conquistados aos poucos na história do país e com muita luta, mas também há retrocessos e tentativas de desconstruir todos os avanços no parlamento. Entender o que o Congresso Nacional pensa sobre as mulheres foi tema de pesquisa de mestrado da advogada e ativista Marina Ganzaroli, que fez um levantamento de mais de 1000 projetos de lei com o termo mulher, desde a promulgação da Constituição de 1988.
10: Eles falam, eles usam a categoria, a palavra, o termo mulher, mas o resultado final é uma restrição de direitos. Eu descobri também que a legislação que usa essa categoria, ela é majoritariamente sobre questões de saúde sexual e reprodutiva. São abordados temas relacionados a direitos sexuais e reprodutivos. E, infelizmente, o que eu concluo é que o Congresso, ele tem caminhado numa produção de leis que vai contra o avanço e a melhoria das políticas públicas para as mulheres. Ele vai, na verdade, na contramão da expansão desses direitos.
8: Ganzaroli explica que as mulheres brasileiras realizaram uma ampla mobilização com propostas para a Constituinte. Nem todas entraram na Carta Magna, mas foram transformadas em projetos de lei nos anos seguintes e tiveram de vencer resistências. A proposta de licença paternidade, por exemplo, foi recebida como piada.
10: Porque parecia tão esdrúxula para eles a ideia do pai cuidar da criança, né? Que todo mundo cai no riso. E aí vai um médico, homem, e fala, não, é muito importante que o pai cuide, esteja, e aí sai os 5 dias lá, né? De licença paternidade da nossa Constituição. Então tudo que não entrou, porque não entraram, né? Muitos desses mais de 100 sugestões da caravana das mulheres brasileiras, da carta das mulheres brasileiras, não entra. E aí nos anos seguintes, pessoas como, por exemplo, Benedita da Silva, tentam, apresentam todos esses artigos, essas propostas como projetos de lei. Então ali nos anos, né, no final dos anos 80, no início dos anos 90, a gente tem realmente propostas de leis voltadas para as mulheres muito ricas.
8: O estudo de Marina Ganzaroli foi publicado no livro O que o Congresso Pensa sobre as Mulheres? Produção Legislativa e Gênero no Brasil. O lançamento está ocorrendo nas principais capitais do país. A publicação pode ser adquirida nas principais plataformas de vendas de livros online. Agência Rádio Web de Brasília, Alan Barbosa.
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12: Os passageiros e tripulantes do navio de cruzeiro atingido por um surto de hantavírus, o MV Hondius, começaram a desembarcar na ilha espanhola de Tenerife neste domingo, por volta das 5 horas e 30 minutos da manhã, no horário de Brasília. O processo de desembarque dos quase 150 ocupantes deve encerrar na tarde de segunda-feira. Depois disso, a embarcação segue com 43 tripulantes até a Holanda, onde deve passar por um processo de desinfecção. O Centro Europeu de Prevenção e Controle de Doenças e a Agência de Saúde Pública da Europa classificou todos os passageiros como contatos de alto risco. Um plano de desembarque foi elaborado para evitar contato com a população local e foi determinado que o retorno ao país de origem de cada ocupante, ou seja, a repatriação, será feita por transportes especiais para quarentena, não por voos comerciais, sob responsabilidade de cada nação. Antes do desembarque, os passageiros são examinados a bordo e vestem trajes de proteção. Depois, são transferidos pelo Exército Espanhol para terra firme. De lá, seguem em ônibus isolados até o aeroporto de Tenerife Sul, sem qualquer contato com a população civil. O primeiro grupo a desembarcar foi de 14 espanhóis, que foram encaminhados para um hospital militar de Madrid. Ao longo do dia, também houve a repatriação de 5 franceses, sendo que um deles apresentou sintomas da doença durante o voo. Os passageiros evacuados enfrentarão um período de observação e isolamento que pode chegar a 45 dias. Na Itália, 4 pessoas que em um avião tiveram contato breve com uma vítima que já havia desembarcado do navio também estão isoladas. Não há registro de passageiros brasileiros a bordo do cruzeiro. O hantavírus não é uma doença nova e gera anualmente entre 10 mil e 100 mil infecções no mundo inteiro, segundo a Organização Mundial da Saúde. No Brasil, a média histórica é de cerca de 45 infecções por ano. Em 2025, o país registrou 35 casos e 15 mortes. Neste ano, uma morte já foi confirmada em fevereiro. Trata-se de um homem de 46 anos que trabalhava em uma lavoura em Minas Gerais. O chefe da OMS ressaltou que a cepa do cruzeiro é grave, mas foi taxativo ao acalmar a população mundial, que não

0: é de apenas 4 pontos. Lembrando que o rubro-negro tem um jogo atrasado contra o Mirassol. Por outro lado, o resultado levou o tricolor gaúcho para a zona de rebaixamento, situação que o técnico Luiz Castro lamentou durante a coletiva de imprensa.
1: Uma vitória, estaríamos em 7, uma derrota, estamos abaixo do Z4. É uma situação dura, porque não é a classificação que queríamos neste momento, longe disso, mas é a nossa realidade. E a nossa neste momento, e o que se pode dizer é que nós vamos continuar a entregar-nos por completo como nos entregamos e que temos de fazer melhores resultados daqueles que tivemos hoje.
0: Na capital paulista, o Corinthians venceu o primeiro clássico do ano com um placar de 3-2 contra o São Paulo. Com os gols do Breno Bidon, Mateuzinho e Ranieri, o Timão saiu da zona de rebaixamento. Pelo tricolor paulista, os responsáveis por balançar a rede foram o Luciano e o Mateuzinho com um gol contra. O técnico, Fernando Diniz, comenta o resultado da partida.
2: Eu acho que o time, ele, quando fez o terceiro gol, ele não baixou não, sabe? Ele foi muito agressivo, a gente teve chance de fazer o quarto gol, o quinto gol. No fundo, hoje, se você for avaliar mesmo na partida, a gente criou praticamente todas as chances que teve no jogo, porque... O gol do São Paulo foi o gol contra, o segundo gol, e o primeiro gol foi uma bola que a gente acabou entregando na saída. A gente foi muito sólido de novo defensivamente. Era um jogo que, da maneira que aconteceram os gols, eles eram totalmente evitáveis. E o time teve uma produção ofensiva muito boa. E defensivamente, o time foi bem novamente.
0: Além do embate no Mangueirão, outras duas partidas terminaram no 1-1 no domingo. Foi o caso do Atlético Mineiro, que recebeu o Botafogo em casa, e do Mirassol, que jogou contra a Chapecoense. Tanto o Galo quanto o Alvinegro Carioca perderam duas posições na tabela e estão com 18 pontos. Pontuação idêntica do Internacional, Santos e Corinthians, o que destaca como o Campeonato Brasileiro está truncado, com muitos clubes com pontuação parecida. Atualmente, a diferença da cabeça da zona de rebaixamento, o Grêmio, para a 7ª posição, que é o Bragantino, é de apenas 3 pontos. Ainda no domingo, teve a vitória de 2-0 do Santos sobre o Bragantino e do Vasco sobre o Atlético Paranaense, com um placar de 1-0. A rodada iniciou no sábado com 2 empates e 1 vitória. O resultado foi de 2-2, tanto no jogo do Curitiba contra o Internacional, quanto na partida do Fluminense contra o Vitória. Já o Cruzeiro garantiu 3 pontos ao vencer o Bahia com um placar de 2-1 na Arena Fonte Nova. A 15ª rodada terminou com o Grêmio, Mirassol, Remo e Chapecoense na zona de rebaixamento. E Palmeiras, Flamengo, Fluminense e São Paulo ocupando a outra ponta da tabela de classificação. Agência Rádio Web, com informações do futebol.
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4: Trabalhar de casa pode ser mais eficiente do que no escritório. Pesquisa da Alemanha revela que o home office é em média 20% mais produtivo do que o modelo totalmente presencial. Além de aumentar a produtividade geral, para 93% dos entrevistados, trabalhar de casa contribui para melhorias na qualidade de vida, enquanto 81% disseram que o regime remoto reduz o estresse e a tensão do cotidiano. Alexandre Simini Matos, especialista em carreiras e integrante do Grupo Temático de Gestão de Pessoas no CRAMG, Conselho Regional de Administração de Minas Gerais, fala sobre os erros que as empresas cometem ao implementar o modelo híbrido nas organizações.
5: O erro mais comum é tentar copiar o modelo do escritório dentro de casa. A empresa, ela continua com excesso de reuniões e controle rígido de horário. Mas estudos mostram que produtividade no remoto depende muito mais de confiança e organização do que de vigilância. Outro problema é não deixar regras claras, o que acaba atrapalhando a comunicação da equipe. Se não, pode virar sobrecarga.
4: Segundo a pesquisa, a produtividade no home office cai quando o funcionário trabalha mais de 3 dias por semana em casa, principalmente pela menor interação entre colegas. Para o especialista em carreiras, medir a produtividade não é apenas o tempo em que o colaborador permanece online, e sim resultados e entregas consistentes.
5: Hoje, produtividade não é ficar online o tempo todo. Dados divulgados pela Contabilidade Alfa mostram que até 91% dos trabalhadores mantêm ou aumentam o rendimento em casa. Então, o ideal é avaliar o resultado, metas cumpridas, qualidade das entregas e desempenho geral. No Brasil, o home office funciona e pode aumentar a produtividade.
4: O levantamento surge em um momento em que diversas

0: empresas voltam a pressionar por modelos totalmente presenciais e, nesse aspecto, o escritório ainda desempenha papel importante ao facilitar conversas presenciais, alinhamentos rápidos e construção coletiva de soluções. Agência Rádio Web, produção e reportagem, Priscila Mendes.
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2: Hora certa! 8:34.
3: Durante décadas, o Produto Interno Bruto, PIB, foi usado como referência para medir o progresso das sociedades. No entanto, à medida que os números do PIB crescem, também aumenta um profundo desencanto com os sistemas políticos e econômicos encarregados de servir a população. Diante desse cenário, surge a pergunta: chegou a hora de encontrar uma nova forma de medir o que realmente importa? Em 2025, o secretário-geral da ONU, Antônio Guterres, lançou um grupo de especialistas de alto nível sobre o tema Além do PIB. Após um ano de consultas, o grupo divulgou nesta quinta-feira suas conclusões em um relatório intitulado Contar o que Importa, descrito como uma bússola para as pessoas e o planeta. No lançamento, o secretário-geral da ONU disse que o PIB desconsidera as atividades que sustentam a vida e contribuem para o bem-estar e deixa de contabilizar plenamente aquelas atividades que prejudicam as pessoas e exaurem o planeta.
4: GDP does nothing to capture or predict social unease, frustration and mistrust in institutions.
3: Antônio Guterres declarou que esta medida em nada contribui para captar ou prever ver o mal-estar social, a frustração e a desconfiança nas instituições, nem se a prosperidade está sendo compartilhada. O líder da ONU destacou que o PIB é indiferente ao fato de a renda ir para bilionários ou para os pobres, ou se ela se destina a combater a fome, a promover a saúde ou a mitigar as desigualdades. Os especialistas apresentam uma agenda prática para ajudar os governos e o sistema internacional a reduzir a dependência excessiva do PIB em áreas nas quais ele não é o indicador mais apropriado. Em termos simples, o PIB representa a soma de tudo que um país produz e vende. Mas economistas reconhecem há anos que esse indicador não consegue retratar o quadro completo. Por exemplo, trabalhos não remunerados, como cuidar de crianças ou de familiares com deficiência, não são contabilizados de forma positiva. Medidas de desigualdade também não entram no cálculo, assim como os custos da poluição ou da exploração de recursos naturais. O elemento central do relatório é um painel de indicadores baseado em 4 pilares: princípios fundamentais, incluindo paz, direitos humanos e respeito ao planeta, bem-estar, equidade e inclusão e sustentabilidade e resiliência. Esses indicadores incluem a parcela da riqueza detida pelo 1% mais rico, a proporção da população rural, que vive a menos de 2 quilômetros de uma estrada transitável em todas as estações, e a proporção de pessoas que se sentem seguras ao caminhar sozinhas na região onde vivem após o anoitecer.
5: Da ONU News, em parceria com a agência Rádio Web, Felipe de Carvalho.
6: 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A tecnologia é uma importante aliada na proteção de crianças e adolescentes. Uma das iniciativas mais recentes é o ECA Digital, lei que complementa o Estatuto da Criança e do Adolescente, amplia a segurança no ambiente virtual e fortalece o combate à violência e à exploração sexual de menores. A juíza Mônica Maciel Fonseca, titular da Vara de Crimes contra a Dignidade Sexual de Crianças e Adolescentes de Belém e vice-coordenadora da Coordenadoria Estadual de Infância e Juventude do Tribunal de Justiça do Pará, participou na sexta-feira 8 da ação educacional O ECA Digital e seus impactos na realidade escolar, com foco na proteção integral de crianças e adolescentes no ambiente digital, promovida pela Escola Judicial no Fórum Criminal de Belém. Ela explica os principais avanços do ECA Digital.
7: A nova lei trouxe também a necessidade de verificação de idade, para não basta a autodeclaração do usuário. Há necessidade, são exigidos outros métodos tecnológicos mais seguros, como a biometria ou documentos oficiais. E também há a necessidade dos usuários menores de 16 anos terão suas contas vinculadas aos pais ou responsáveis legais. Isso também é um outro fator de prevenção importante. dentro das ferramentas. Inclusive, também há necessidade não só dessa obrigação relacionada aos provedores e desenvolvedores de conteúdo digital, mas a supervisão parental obrigatória dos pais. E esses provedores terão, então, que disponibilizar ferramentas de controle aos pais responsáveis, ficam disponíveis para incluir monitoramento das interações, limitação do tempo de uso excessivo de telas, da internet por parte dos filhos e filhas.
6: Outro objetivo é orientar famílias sobre os riscos do uso excessivo de telas e do acesso a conteúdos inadequados, fortalecendo a prevenção e o enfrentamento da violência no ambiente virtual. Agência Rádio Web de Belém,
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9: O arquipélago do Marajó, no Pará, irá receber o programa Justiça Itinerante Cooperativa na Amazônia Legal, coordenado pelo Conselho Nacional de Justiça, entre os dias 18 e 22 de maio. A grande ação envolve mais de 50 entidades parceiras do Judiciário, do Executivo e da Sociedade Civil. O objetivo é garantir serviços judiciais, de cidadania e de saúde gratuitos para populações em situação de vulnerabilidade. As atividades vão se concentrar nos municípios de Breves e Portel simultaneamente. Além disso, os moradores do município de Melgaço, cidade próxima, também serão atendidos. O Justiça Itinerante busca ampliar o acesso a direitos fundamentais em regiões com dificuldades de acesso a serviços públicos e logística historicamente precária. Entre as ofertas estão serviços de documentação civil, previdenciário, trabalhista, lista ambiental, fundiário, da infância e de saúde. A juíza auxiliar da presidência do Conselho Nacional de Justiça e coordenadora da ação, Lívia Pérez, destaca a importância da realização da ação na região do Marajó.
10: Esse programa para o Marajó, ele é importante porque é uma forma das instituições públicas, naquele serviço que a gente está se dispondo a prestar, elas estarem irmanadas e prestarem esse serviço de uma forma integrada. Então, quando se vai para o Marajó, um serviço de carteira de identidade nacional, junto com os benefícios previdenciários, previdenciários e assistenciais. Isso potencializa toda a capacidade do Estado e o atendimento da população.
9: O programa tem como diferencial o modelo cooperativo e interinstitucional. A atuação integrada permite levar de forma simultânea serviços que normalmente exigiriam múltiplos deslocamentos da população, muitas vezes inviáveis na região amazônica. 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Produção e reportagem, João Vitor Barra.
2: Hora certa!
11: 8 horas e 42 minutos.
12: O rendimento médio dos brasileiros bateu recorde em 2025 e chegou a R$ 3.367 por mês, segundo dados divulgados pelo IBGE. O valor considera todas as fontes de renda, como salário, aposentadoria, aluguel e programas sociais, e representa uma alta real de 5,4% em relação ao ano anterior. A pesquisa também mostra que mais brasileiros passaram a ter algum tipo de rendimento. Em 2025, mais da metade da população residente no país recebeu dinheiro vindo do trabalho ou de outras fontes. É o maior percentual da série histórica da PNAD Contínua, iniciada em 2012. Segundo o IBGE, o crescimento da renda vem se mantendo desde a retomada da economia após a pandemia, impulsionado principalmente pelo avanço do mercado de trabalho. Quem explica é o analista da PNAD Contínua, Gustavo Fontes.
13: Do total de pessoas residentes no Brasil em 2025, um pouco mais de 2/3, né, 67,2%, possuem algum tipo de rendimento, né, o que representa uma pequena variação positiva em relação a 2024. E esse percentual de 2025 representa o máximo da série histórica da pesquisa, né, de pessoas com rendimento. Ao analisar por tipo de rendimento, né, se observa que 47,8% da população possui rendimento do trabalho, né, também foi o valor máximo da série, enquanto 27,1% tinham rendimentos de outras fontes.
12: Aposentadorias e pensões seguem como a principal fonte de renda fora do trabalho, alcançando 13,8% da população. Já os programas sociais do governo chegam a 9,1% dos brasileiros, percentual acima do registrado antes da pandemia. O especialista destaca também o crescimento da chamada massa de rendimento do trabalho, que atingiu 361 bilhões e 700 milhões por mês em 2025.
13: É o rendimento de todas as fontes, né, considerando a população residente com rendimentos que registrou um valor médio de R$ 3.367, né, incluindo diferentes tipos de rendimento, né, que esse foi o maior valor da série histórica da pesquisa e representa um crescimento de mais de 5% em relação a 2024. Desde o início da série histórica, né, da pesquisa, né, se observa uma lenta progressão do percentual de pessoas que recebiam rendimento de aposentadoria e pensão por morte, né, sendo que o valor de 2025 é o maior percentual da série histórica. Isso é um reflexo, né, do próprio envelhecimento populacional.
12: Apesar dos recordes, a desigualdade de renda ainda permanece elevada no país. Os 10% da população com maiores rendimentos receberam, em média, quase 14 vezes mais do que os 40% com menores rendimentos em 2025. Agência Rádio Web, produção e reportagem, Cassie Balog. 107.9
14: 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O Brasil pode colher em 2026 uma das maiores safras de café da sua história. A estimativa é de cerca de 66 milhões de sacas, um volume bem acima do que o país produzia no início dos anos 2000, quando a colheita ficava entre 30 e 40 milhões de sacas. Junto com a expectativa de fartura, cresce também a preocupação se o mercado vai absorver todo esse café no mesmo ritmo, como explica o professor de agronomia da Unicesumar de Maringá, Tiago Costa.
15: Basicamente, nós estamos num momento de inflexão mercadológica, no qual a oferta de café oriundo do Brasil está abastecendo os mercados brasileiro e mundial. Quando nós temos a ampliação da oferta, nós temos uma pressão na curva de oferta e demanda que faz com que os preços se reduzam. E a expectativa do produtor para preços acaba sendo frustrada. Também devemos pontuar que os preços dos insumos para produção são preços que ficaram elevados ultimamente por conta do aumento de custo de transporte de fertilizantes, pelas questões ligadas à logística internacional.
14: Para o professor, o desafio do produtor está principalmente na redução dos custos de produção e aponta alternativas.
15: Ao invés de utilizarmos os produtos convencionais, os agrotóxicos convencionais, fertilizantes convencionais, o produtor precisa utilizar insumos alternativos. No campo dos fertilizantes, seriam os fertilizantes orgânicos, que têm um custo de produção mais barato, inclusive vários deles são produzidos localmente no Brasil. E também nós devemos nos utilizar dos bioinsumos em substituição a alguns agrotóxicos. E a segunda situação que nós podemos destacar seria a implementação de uma gestão bem apurada dos dados.
14: O cenário deve impactar o mercado nacional do café, como complementa Tiago Costa.
15: Para o lado do consumidor, claro, vale o destaque, os preços nas gôndolas do supermercado vão cair. Há não mais que 4 meses, o valor do quilo do café no mercado varejo se encontrava no entorno de R$ 30. E na atualidade nós já encontramos os mesmos cafés na casa dos R$ 23 a R$ 25. Então, temos uma possibilidade de melhorias no preço do café para o consumidor final. Isso acaba sendo positivo porque traz escalabilidade no segmento e a rentabilidade num prazo curto pode inclusive ser melhorada e o produtor de café vai sentir isso no bolso.
14: Hoje, o Brasil responde por cerca de 1/3 de todo o café produzido no mundo. 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Produção e reportagem, Iveson Gomes. 107.9
16: 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O Barcelona conquistou o Campeonato Espanhol da temporada 2025-2026 ao vencer o Real Madrid neste domingo por 2-0. Com o resultado, o time catalão não pode mais ser alcançado na liderança da La Liga. Chegou aos 91 pontos. Os gols foram marcados por Fernando Torres e Rashford. O título, com 3 rodadas de antecedência, é o 29º do Barça na história da competição. Pela Premier League, o Arsenal venceu o West Ham por 1-0 fora de casa e se aproximou ainda mais do título. O time de Mikel Arteta tem 5 pontos à frente do segundo colocado, que é o Manchester City, mas que ainda tem um jogo a menos. O único gol da partida foi marcado por Trossard. O Arsenal não vence a Premier League há 22 anos. Quem também está com a mão na taça é o Paris Saint-Germain, que venceu o Brest por 1-0 e fica agora com 73 pontos no Campeonato Francês. O Lens, que venceu o Nantes na sexta, também por 1-0, é o segundo colocado com 6 pontos a menos. O PSG pode ser campeão com um empate na próxima rodada e até se perder, já que conta com um saldo de gols muito alto. O Lyon perdeu para o Toulouse por 2-1 e termina essa rodada em quarto lugar. Agência Rádio Web com informações do esporte. Norberto Rodrigues. 107.9
17: 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Conciliar filhos, casa, trabalho e ainda empreender parece impossível para muitas mulheres. Mas o mercado digital tem aberto espaço para mães criarem negócios de forma mais flexível e com baixo custo inicial. Levantamento do Sebrae mostra que cuidar dos filhos influenciou a abertura do negócio para 68% das mulheres empreendedoras no país. E muitas delas estão começando justamente pelo celular. O gestor do mercado digital do Sebrae Nacional, William Almeida, destaca que o ambiente digital permite adaptar o trabalho à rotina das mães.
18: E é justamente por isso que o mercado digital pode ser um grande aliado seu. Ele dá flexibilidade. A mãe consegue vender pelo celular, divulgar no WhatsApp, postar no Instagram, atender clientes nos horários possíveis e ir construindo negócio aos poucos. E o melhor, não precisa começar grande.
17: Brechós infantis, doces, personalizados, consultorias e produção de conteúdo estão entre os negócios que surgem a partir da própria experiência das mães no dia a dia. Segundo William Almeida, muitas mulheres conseguem transformar vendas informais para amigas e familiares em empreendimentos estruturados.
18: E um ponto importante é desmistificar essa ideia que vender pela internet é caro ou complicado. Muita gente acha que precisa ter site, equipe, estoque enorme, câmera profissional, mas não é assim. Dá para começar com o que você já tem hoje. Um celular, boas fotos, uma descrição clara do produto e um atendimento bem feito. Isso que é o diferencial.
17: O Sebrae orienta que o empreendedor comece de forma organizada, entendendo custos, preço de venda e atendimento ao cliente para aumentar as chances de crescimento no ambiente digital. 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Produção e reportagem, Virgínia Alves.
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20: A maior edição da Fispal Food Service e Fispal Sorvetes já tem data marcada e deve reunir milhares de profissionais em São Paulo, com foco em inovação e gestão no setor. O evento, que acontece entre os dias 26 e 29 de maio, amplia a área de exposição e reforça o momento de transformação do food service no país. Entre os destaques está o avanço da tecnologia, que deixa de ser tendência e passa a integrar o dia a dia dos estabelecimentos. Soluções com inteligência artificial, automação e integração de dados prometem melhorar a eficiência e a tomada de decisão no negócio. Para o gerente de negócios da Fispal Food Service, Daniel Corigliano, esse movimento já tem mudado a forma de lidar com os negócios.
21: Esse momento revela uma grande necessidade de transformação do setor de food service, né? Onde a gente enxerga uma necessidade dos estabelecimentos comerciais de encontrar soluções para melhorar a sua eficiência operacional, o seu desempenho, experiência e aprimoramento do cliente, né? Tecnologias que transformam e que possam otimizar tanto em operação quanto em transformação digital desse mercado.
20: Além da tecnologia, outro ponto que ganha espaço nesta edição é a busca por novas formas de aumentar a rentabilidade. A confeitaria surge como uma alternativa estratégica para diversificar o cardápio e elevar o ticket médio. Segundo Daniel Corigliano, o segmento pode transformar o resultado financeiro dos estabelecimentos.
21: É despertar o olhar do que a confeitaria pode proporcionar para o mercado todo de food service. Melhorar a receita do estabelecimento, cobrir uma sazonalidade e atendendo mais de um público e vendendo muito mais. Bom, vou dar um exemplo. Um quilo quase não vende hoje sobremesa, ele vende a fruta. Mas se ele criar uma sobremesa que tenha um custo bacana e atrativo, é mais uma receita que ele complementa para uma pessoa que ia gastar só a bebida e o quilo que ele consumiu.
20: A programação da feira inclui ainda o retorno da Copa Brasileira de Pizzaria, realizada a cada 4 anos, que funciona como vitrine de tendências e criatividade no setor. O credenciamento já está aberto no site oficial fispalfoodservice.com.br. Agência Rádio Web, produção e reportagem, Décio Caramigo.
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0: A Justiça do Trabalho determinou que uma unidade da Avan em Rondonópolis, no Mato Grosso, disponibilize assentos com encosto para os trabalhadores e adote medidas de ergonomia no ambiente de trabalho. A decisão atende pedido do Ministério Público do Trabalho após denúncias de que funcionários eram obrigados a permanecer em pé durante toda a jornada, até mesmo nos momentos sem atendimento ao público. Segundo a ação, empregados relataram falta de cadeiras nos setores de vendas e até punições para quem descumprisse a regra da empresa. De acordo com o procurador do trabalho, Eduardo Rodrigues do Nascimento, a situação contraria a legislação e afeta diretamente a saúde dos trabalhadores.
1: Essa situação ela viola o artigo 199 da CLT e dispositivos da NR número 17 do Ministério do Trabalho, que estabelecem a obrigatoriedade de disponibilização dos assentos para que os empregados possam descansar e alternar a postura durante períodos de inatividade, de modo a proteger a sua saúde e evitar questões de ordem postural.
0: Eduardo Rodrigues destaca a importância da decisão diante de uma empresa de grande porte.
1: A decisão é de suma importância, pois a empresa ela é uma pessoa jurídica de grande porte, empregando milhares de trabalhadores e com funcionamento em mais de 200 unidades espalhadas pelo Brasil, sendo necessário evitar que irregularidades semelhantes sejam replicadas em outras lojas do território nacional. O MPT prosseguirá no trâmite da ação, buscando a condenação em definitivo da empresa, o cumprimento da obrigação de fazer, e também requererá o pagamento de indenização pelos danos morais coletivos causados.
0: A liminar prevê multa de R$50 mil em caso de descumprimento. Na ação principal, o MPT também pede indenização de R$500 mil por dano moral coletivo. Esta reportagem entrou em contato com a Avan para um posicionamento, mas não obteve retorno. 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Produção e reportagem, Janaína Oliveira.
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23: O avanço da desinformação, dos discursos de ódio e dos impactos da inteligência artificial tem chamado a atenção para a importância dos direitos humanos no ambiente digital. O debate crescente sobre o discurso de ódio contra mulheres e a necessidade de proteção de crianças e adolescentes nesses espaços são exemplos que refletem essa preocupação. É em meio a esse cenário que o edital Direitos Digitais 2026, promovendo regulação baseada em direitos humanos para as tecnologias e plataformas digitais, vai destinar R$2 milhões para apoiar projetos ligados à proteção de direitos na internet. As inscrições estão abertas. O edital é uma iniciativa do Fundo Brasil de Direitos Humanos, como explica o assessor de projetos Pedro Amaral.
24: Ele é voltado para fortalecer a atuação da sociedade civil organizada nos diversos tipos de impactos e efeitos que a digitalização tem nos direitos humanos. A gente já tem, né, a sociedade civil atuando nesse tema. A gente vê isso com diversas mudanças, inclusive legislativas, né, como o ECA Digital recentemente. Então a ideia é fomentar essa atuação, fortalecer essa atuação, estimular também outros atores que atuam com direitos humanos de outros temas, né, mas também são impactados por essa digitalização.
23: O edital prevê apoio a 15 propostas de grupos, coletivos e organizações sem fins lucrativos. Não é necessário ter CNPJ. Os projetos envolvem temas como o enfrentamento à misoginia e ao racismo, facilitados por novas tecnologias, o combate aos vieses discriminatórios da inteligência artificial e a criação de contranarrativas à desinformação.
24: A ideia é que tenha organizações que são lideradas por mulheres, por pessoas negras, indígenas, quilombolas, comunidades tradicionais, então todas essas diversidades que existem na sociedade brasileira. Inclusive regional também, né, obviamente. Então, são critério do fundo também, de ter uma distribuição regional, porque afinal de contas é Brasil. Então, a gente espera que tenham vários projetos, né, que deem conta dessa diversidade toda de temas e do próprio Brasil.
23: As inscrições vão até às 18 horas do dia 19 de maio, no horário de Brasília, pelo site fundobrasil.org.br. Agência Rádio Web. Produção e reportagem, Bruno Moreira.
3: 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Hora certa.
4: 9 horas.
5: O Irã enviou sua resposta à proposta dos Estados Unidos para pôr fim à guerra no Oriente Médio por meio do Paquistão. A agência estatal iraniana informou neste domingo. E segundo a agência, a resposta se concentra em pôr um fim à guerra e também garantir a segurança marítima no Golfo e no Estreito de Hormuz. Os esforços diplomáticos mais recentes vêm buscando um memorando temporário para interromper os confrontos e garantir o tráfego pelo Estreito de Hormuz, enquanto seguem as negociações sobre um acordo mais amplo, que incluiria temas sensíveis, como o programa nuclear iraniano. Após cerca de 48 horas de relativa calma, drones hostis foram detectados neste domingo sobre diferentes países do Golfo, aumentando a tensão na região, apesar do cessar-fogo firmado há um mês. A guerra no Oriente Médio começou após ataques de Israel e dos Estados Unidos contra o Irã em fevereiro e provocou represálias iranianas em diferentes países da região, além do bloqueio parcial do Estreito de Hormuz, uma rota estratégica para o comércio global de petróleo e gás. O conflito já deixou milhares de mortos, principalmente no Irã e no Líbano, e ampliou a pressão sobre a economia mundial diante da alta dos preços da energia. O porta-voz da Comissão de Segurança Nacional do Parlamento iraniano, Ebrahim Rezaei, advertiu os Estados Unidos contra qualquer ataque a embarcações iranianas no Golfo. Agência Rádio Web com informações internacionais, Daniela Esperon.
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7: O Brasil avança em relação à pesquisa na agricultura. Recentemente, o governo federal, através do Ministério da Ciência, Tecnologia e Inovação, anunciou um aporte superior a 14 milhões de reais para adequar a Empresa Brasileira de Pesquisa Agropecuária, Embrapa, que é pública, ao Tratado de Budapeste. Este acordo facilita o processo de patenteamento de invenções que envolvem micro-organismos e fortalece os direitos de propriedade intelectual. A diretora de Biotecnologia e Sementes da CropLife Brasil, Catarina Pires, analisa este movimento.
25: A adequação da Embrapa ao Tratado de Budapeste significa um passo importante que transforma o Brasil em um centro estratégico de biotecnologia global. Com essa adequação, o país ganha autonomia na proteção de inovações agrícolas, garantindo que tecnologias desenvolvidas localmente aqui no Brasil tenham validade internacional automática em todos os 91 países signatários do tratado.
7: A CropLife Brasil é uma associação civil sem fins lucrativos que representa empresas especializadas em pesquisa e desenvolvimento de soluções para a produção agrícola sustentável. Catarina Pires também projeta mais consequências desta possibilidade gerada no Brasil a partir da adequação ao Tratado de Budapeste.
25: Isso elimina a necessidade de enviar amostras biológicas para o exterior para obter patentes internacionais, o que reduz significativamente custos operacionais, burocracia e riscos de deterioração do material durante o transporte. Essa adequação da Embrapa ao Tratado de Budapeste oferece maior conforto e proteção jurídica para o trabalho desenvolvido em centros de pesquisa brasileiros, incentivando o investimento em novas descobertas, beneficiando o nosso agro.
7: Ainda conforme ressalta a CropLife Brasil, o tratado é um instrumento internacional que simplifica o processo de patenteamento de invenções envolvendo micro-organismos. Atualmente, na ausência de uma autoridade depositária nacional, pesquisadores brasileiros precisam recorrer a instituições no exterior para garantir direitos de propriedade intelectual sobre invenções. Com a adequação da Embrapa para credenciá-la como autoridade depositária internacional, o governo brasileiro contribui para a redução de custos e desburocratização em diversos processos, também para a proteção do patrimônio genético e da biodiversidade, sob legislação nacional, e para a criação de um ambiente de negócios mais favorável. 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
4: Negação da história, religião e preconceito à cultura africana estão entre os principais pontos de conflito entre estudantes e professores no Brasil. Os embates acontecem no ensino fundamental e até nas universidades, situação que não é nova, mas que se intensificou nos últimos anos com a polarização política. Nas salas de aula, nas famílias e nas redes sociais, educadores são acusados de serem doutrinadores, tendo como líder maior o pernambucano Paulo Freire, falecido em maio de 1977. Doutor em educação pela Unicamp e professor do Departamento de Filosofia da UNB, Pedro Gontijo, revela que há, inclusive, alunos que se recusam a estudar alguns conteúdos por conta do radicalismo mundial e da religião deles.
9: Então, a escola, por exemplo, a universidade, são espaços da pluralidade, mas é um espaço da pluralidade que dialoga a partir da produção científica, né? A ciência não é a verdade, mas a ciência procura explicar diferentes fenômenos e aspectos da realidade. Então, há uma exigência de um debate democrático, dialógico, nos espaços educacionais da educação básica e do ensino superior, que tem que se basear na ciência, no processo de estudo do que são os avanços científicos e de refutação, mas qualquer refutação precisa ser feita também com base na ciência.
4: Para muitos pais e alunos, a verdade se baseia na fé, a criação do mundo, a sexualidade, por exemplo, e não há nada de errado nisso. No entanto, o professor Gontijo explica que, na sala de aula, não se pode refutar a ciência por meio da religião.
9: Não pode alguém querer refutar a ciência com algum elemento de crença religiosa, porque crença religiosa é um outro padrão. A gente vai discutir, então, o que diferentes crenças religiosas pensam. E não tem como você provar ou você negar também por meio de prova aquilo que está sendo que é uma afirmação de fé, né? Por isso que se chama de crença, de fé.
4: Para possibilitar uma discussão saudável dentro das salas de aula, de acordo com o doutor em educação, é necessário os professores estarem preparados e abertos para o diálogo.
9: É óbvio que o estudante precisa ter abertura para isso. A gente precisa lembrar, por exemplo, de uma figura emblemática da filosofia moderna como Karl Marx. Karl Marx, para poder fazer a refutação, né, das proposições liberais, vai estudar os liberais. Então, na escola, não se pode admitir que alguém não queira estudar alguma coisa, até porque para aprender a fazer a contraposição, você precisa estudar, né? Alguém que, de repente, quer ter um posicionamento de direita, isso é legítimo, conservador é legítimo, mas ele precisa estudar a diversidade de pensamentos para que ele possa fazer, de forma democrática e ética, uma crítica com base nos argumentos, com base naquilo que a ciência e a filosofia trazem.
4: Ensinar a cultura africana também tem sido um desafio por conta do radicalismo religioso. Em Camaçari, Bahia, uma professora acusou alunos de apedrejá-la em novembro de 2024. No mesmo mês e ano, em São Paulo, um pai policial militar invadiu uma escola infantil e rasgou desenhos de crianças por conta de uma aula de cultura africana. Agência Rádio Web de Brasília, Alan Barbosa.
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3: 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Hora certa.
10: 9:09. 107,9.

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2: 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Hora certa.
3: 9:11.
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dia, meu povo friolento! Meu povo cinzento, friolento! A primeira onda de frio chegou! Tá vendo só? Tá pensando que não ia ter frio, né? Seus meninos, suas meninas. É, chegou o vento frio. Chegou. Tá gostoso pra dormir, não tá? Dá vontade de ficar na cama, ladinho, coberto. Pois é, o frio pra dormir é pra hibernar mesmo, né? Ô, povo dorminhoco. Mas vou contar pra vocês. Acorda cedo e vai fazer o que tem que fazer, porque ninguém vai fazer por você. É verdade ou não é? Então, bom dia pra você que gostou de ver o frio chegar. É, o frio une as pessoas, né? É aquele vinho, né? Aquele chazinho quente, aquele cafezinho, aquilo isso, aquilo aquilo. E a gente tá aqui começando mais uma semana, mandando inicialmente aquele abraço fraternal aquecido para todas as mães que receberam o calor dos seus filhos, né? Mais do que os presentes, as flores, as declarações de amor, que isso é tudo muito necessário, né? A gente fazer isso quando elas em vida, porque depois já não adianta mais, né? Então, é. Importante é isso. Passamos o Dia das Mães. E agora vai chegar o mês de maio de Nossa Senhora. Esta é a semana dela, a semana de Nossa Senhora de Fátima. Que beleza, não? É a Nossa Senhora de Fátima que vai estar lá, né? Esperando todo mundo. E tem uma música que a gente canta aqui, né? É a 13 de maio na cova daí. Tem o hino de Fátima, né? É bonito esse hino aí. Inclusive é uma cantora que gravou, né? É. E ficou bonito. A gente andou tocando aqui na Rádio RFM, né? É. E a música, eu não lembro quem cantou essa música, né? Mas deve aparecer aqui. Deixa eu ver se eu tenho quem é. É uma cantora conhecida, mas é assim, ó.

canto gregoriano. E agora mais uma homenagem a Fátima com Tiziana de Paula. É a gravação mais moderna que a gente tem aqui, ó. Viva Nossa Senhora de Fátima! Oh, depois de amanhã, todas as

9:18 aqui em Rafar. Estamos em 12 graus aqui agora. E eu queria que vocês todos nessa semana, todos rezassem para suas mães e para a Mãe Maria, a mãe de todas as mães. Que essa semana a gente consiga reunir as Fátimas que estão em nossas casas ou fora delas, já nas bênçãos do céu. E é uma semana que começa com uma santa, assim como 12 de outubro, assim como 11 de fevereiro, todas as Nossas Senhoras são lembradas aqui. A de Fátima agora. Então, rezemos uma Ave Maria, né? Ave Maria, cheia de graça, o Senhor é convosco. Bendita sois vós entre as mulheres e bendito é o fruto do vosso ventre, Jesus. Santa Maria, Mãe de Deus, rogai por nós, pecadores, agora e na hora de nossa morte. Amém. Começando a semana com uma oração para Nossa Senhora, que vai nos proteger, que vai nos abençoar, que vai nos encaminhar nas nossas decisões, que vai interceder por nós junto a seus filhos, a seu filho Jesus, e que as orações sejam destinadas a ela. Todos na Nossa Senhora de Fátima, amanhã não, depois de amanhã, dia 13 de maio. Viva Nossa Senhora de

Verdade. Hoje é o dia da integração do telégrafo, dia do reggae. Opa, eu vou tocar reggae aqui também. Dia Nacional dos Agentes de Trânsito e várias outras ações aqui. E você que tá aí ouvindo a rádio, tá com o celular na mão aí? Tá com o celular na mão aí? Não tá? Não. Eu queria que você mandasse um bom dia pra mim. 99799-5800. Manda um bom dia pra mim e eu mando de volta pra você. Então, manda aí, rapaz. Manda aí, dona Maria. Tá mandando aí com a gente aqui, ó. Estou esperando o seu telefone. O seu bom dia, viu? Muito obrigado, viu? Hoje, Aparecida de Goiânia é Rio Quente lá em Goiás. Estamos fazendo aniversário. No Paraná é Bandeira de Curitiba, Machadinha do Oeste em Rondônia e Barroquinha e Bicutinga. Bicuitinga no Ceará, viu? Bom dia, Rabanete. Bom dia, Davilson Talassi. Tá mandando agora aí, ó. Olha que venda. Tá chegando aqui, eu tô falando, ó. Bom dia, Davilson Talassi. Vem tomar um café aqui que tá quase pronto já. Que mais? Dona Marinês. Marinês, capricha aí, hein? Célia falou que tá chegando mais canudinho lá. Quem mais que tá aqui mandando? Dona Vera Carvalho. Dona Vera manda um bom dia. Luci, manda bom dia pra mim aqui. Dona Luci, vem aqui hoje. Dona Maria do Carmo, mãe da Natália, irmã da Elaine, Edna, Toninho, Rita Almeida, gente do céu. Vai mandando bolinha aqui que eu vou respondendo. Savassa, Dona Carlota, Jorge, Zenaide. Bom dia. Eu vou tocar então, pedidos aqui. Eu vou tocar então a Tiziana de Paula e a música de Nossa Senhora. Vamos lá. Semana de Nossa Senhora de Fátima, 13 de maio. Vai lá então, inteirinha pra vocês.

louvor a Nossa Senhora. Que essa semana seja abençoada. Vamos começar? Vamos! Já começou? Já! O que é que nós vamos fazer? Oração. Qual que é o sentido da palavra oração? Orar e agir. Orar e agir. Então vamos agir. A Andréia da Assistência Social. Opa, errei a Andréia aqui. A Andréia da Assistência Social mandou para o Chico Rebete o seguinte. Chico, ajuda a gente aqui, ó. Campanha do Agasalho, dia 16 de maio. Dia 16 de maio é sábado. Então, sábado você já vai deixar pacote de roupinha pronta. Vai lá no guarda-roupa, vai lá naquele saquinho que você tem de roupa que você não usa.

verdade, deixa o saquinho de roupa ali pra vizinha. Ou então, deixa pendurado ali na frente de casa, que o pessoal vai passar catando aí os saquinhos de roupa. Com saquinho ou uma peça só. Se você puder fazer isso. 16 de maio, sábado, arrecadação nas ruas de Rafar. Faça sua doação e aqueça o inverno de alguém. Tá bom? Então, é a Prefeitura de Rafar, o Fundo Social, a Assistência Social e você, que sem você nada aconteceria. Na sua oração, orar e agir. Campanha do Agasalho, 16 de maio, 9 da manhã. Todo mundo esperando você doar, você abrir o coração e falar para Nossa Senhora assim, ó. Tô aqui, viu, mãezinha? Tô ajudando aqui, hein? É, muito bom. Ó, estamos aqui com o fórum, o fórum de turismo, né? O que mais que aconteceu aqui em Rafar? Estão mandando aqui, Contour, vai ter o Contour de Rafar, tem aqui o fórum de turismo. O que mais? Chamada pública para as políticas culturais de Rafar. Já fazia inscrição dia 12 às 7h30 da noite no Centro Cultural. Música, literatura, artesanato. Quem tiver envolvido com isso, está envolvido com isso, tá? Então apareça lá, participe, tem até inscrição. Ligue lá pro Centro Cultural, tá bom? E é dia 12 de maio às 19h30. Para quem não sabe quem é dia 19 de maio, é amanhã. Amanhã, tá? Então já está sendo falado aí. E a secretária Vivian está convidando todo mundo aí para ir lá. E você se esforce para ir lá também, tá bom? Então, tá aí, ó. Lasqueira, hein? É, devido ao quê? A instabilidade de energia, telefones da guarda encontram-se com problema. 3491-1311 com problema. Deixa eu ver se isso é de hoje, é de agora. Sabe que nós estamos sem energia lá, tem uma parte em Capivari que está reclamando aí, que está sem energia lá no bairro Rossi, e não sabe o que aconteceu, mas aqui chega uma notícia da prefeitura, o Tony Machado está dizendo o seguinte: Secretaria de Segurança Pública informa que devido à explosão de um transformador de energia no bairro São Pedro, registrado na manhã desta segunda-feira, a base da secretaria foi afetada. Secretaria de Segurança está sem, a Brasa está com falta de energia elétrica. Em razão da situação, todos os telefones da pasta encontram-se temporariamente inoperantes, comprometendo atendimento por linhas convencionais. Só dá por celular. É, mas o 3491-1311, o famoso, e o 153, tá bom? É, quem a população precisar acionar os serviços, o resgate 153, Defesa Civil, e os outros atendimentos provisoriamente aí. Agora, a pasta ressalta que todas as medidas necessárias já foram tomadas para que o serviço seja restabelecido. Muito bem? Então tá. É isso. É, tá. Energia elétrica lá, explodiu um transformador no São João. Não sei o que aconteceu, não sei. Sempre tem, né? Sempre tem uma justificativa, mas o pessoal tá lá. Sem energia elétrica, principalmente lá no bairro Rossi. Certinho, meu povo? 9h33 da manhã, a gente já tá falando daqui, dali, dos acontecimentos. Por exemplo, nós temos um aviso aqui do pessoal da Guarda Civil que prendeu um homem por tráfico de drogas no bairro Moreto. Eita. É, o pessoal quer desafiar, né? Vai entrar para o xilindró. A Guarda Civil prendeu um homem de 18 anos, olha, novinho, né? Trabalhando como soldadinho do tráfico, aí, com certeza. A ocorrência foi registrada por volta das 5h20 na rua Zé Busato, durante patrulhamento preventivo realizado pela Romu, em um ponto já conhecido histórico de comercialização de drogas. Eu não entendo qual é um ponto já conhecido, histórico. É um lugar lá que é uma biqueira, né? O pessoal sabe. Vai lá, tem gente lá. É a tarde do enxuga-gelo, será? Segundo a corporação, os agentes visualizam o indivíduo vestindo uma camiseta, uma preta, uma bermuda branca, dispensando uma embalagem azul. Ao perceber

0: Primeira aproximação da viatura, o suspeito tentou fugir, mas rapidamente foi abordado pela equipe e durante a revista pessoal, os guardas localizaram R$65 em notas fracionadas e um aparelho celular e em seguida a equipe recuperou a embalagem dispensada do suspeito, encontrando no seu interior 16 porções de cocaína embaladas em recipientes tipo Ziploc, 11 porções de substância análoga à êxtase e uma porção de maconha. Ainda, de acordo com a Guarda Civil, o abordado informou que estaria envolvido no tráfico para conseguir dinheiro com o objetivo de quitar uma dívida pessoal. Vamos pagar o mal com o outro, né? O homem recebeu voz de prisão, foi encaminhado ao pronto-socorro da Santa Casa, realizado exame cautelar, depois ele foi apresentado à Central de Flagrantes de Piracicaba, onde a autoridade policial ratificou a prisão em flagrante. O suspeito permaneceu à disposição da justiça. Caso precise, não vá ligar agora para a Guarda Municipal até que se restabeleça a energia elétrica lá, porque estourou um negócio lá e o pessoal está sem nenhum contato lá, só por telefone e celular. Tem que deixar o celular, né, gente? Celular, pelo menos, vai embora. Você funciona pelos... Também, se não tiver energia, não sei se o celular funciona ou não. Bom, pessoal, prendeu então mais um aí com droga. Que coisa, não, gente? Barbaridade, viu? Vou contar pra vocês, hein? É muita coisa, né? Tem droga, tem vendedor de droga que não tá nem aí com a coisa, né? Pois é. Bom, vamos seguir aqui? Vamos. Eu peguei o jornal semanário sábado e passei batido aqui, mas tá aqui, ó. Jornal semanário. Vai ter um feirão de emprego em Capivari, né? Na Praça Central, reunir empresas. Eu não sei que dia que é, eu vou falar aqui, porque vai ter o feirão de emprego em Capivari. Tomara que a turma, né? Tomara que a turma arrume emprego aí, porque tem bastante gente empregada, tá faltando gente para trabalhar também. Dependendo do serviço, vai trabalhar de sábado e domingo, é? Então não vou. então é de sábado? Domingo? Como é que eu vou no meu pagodinho, né? Então, viu? Deixa eu ver aqui a notícia do Jornal Semanário. Já estava desde sexta-feira na rua aí. Quarta-feira, dia 13, às 9 da manhã, começa o feirão de emprego, tá? Então, vá às 8 lá, se tá afim de trabalhar. Dia 13, 400 vagas de emprego estão lá. Para quem quiser trabalhar aqui, ali, para lá. Presidente Sopa destaca a conquista de uma moto niveladora. Olha que beleza. Tá vendo? Por meio da parte durante a fala. Deixa eu ver aqui. Não. O Sopa disse que tem uma máquina aí, então. Veio aí, informou que esteve em Ribeirão Preto. E, segundo ele, na Agri Show. Deve ter encontrado alguém lá que mandou uma máquina para ele. Ricardo Machado. Peraí. O vereador está falando aqui. Deixa eu ver o que, que é, aonde, quem é. Então, mas não fala aqui quem foi que demandou, né? Manifestou. Então tá aqui. Bom, tem uma página aqui do Jornal do Semanário falando do presidente da Câmara. Foi assinado um convênio de 1.200.000 para aquisição de uma máquina motoniveladora que será utilizada em infraestrutura da prefeitura. Olha que coisa, não? Então estão aqui, estão comprando uma máquina motoniveladora. 1.200.000 da máquina motoniveladora, isso. Será que não tem nenhum deputado que está dando nada de motoniveladora aí? Essas coisas? Antigamente ganhava, não estava comprando moto, né? Será que está precisando? Tinha que pedir, fazer um projeto, mandar para a turma aí, ué. Estão abrindo a burra lá para votar em tudo, né? Então, vai que vai. É assim que tem que ser, né? Então tá bom. 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E o Grupo ERA, Estudo Radiológico Avançado, e a empresa do Grupo CETAM, que vem para Capivari, viu? Já está inaugurado lá. Ressonância magnética, ultrassonografia, diagnósticos precisos. Um prédio maravilhoso lá da Unimed, feito lá com muita alegria, muita festa. Muito bem. Quintal da Dona Marca celebra marco histórico, Batuque Brigada. E isso aí, tá? 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Então, é, hoje é aniversário do Lewandowski, é, dele, Salvador Dalí também, é verdade, Salvador Dalí fazia aniversário como hoje, né, dia 11 de maio, viu? Ah, meninos, hoje tem bastante aniversariantes também. Vamos lá para a notícia, né, gente? Vamos, vai. Palmeiras matou, Flamengo ganhou, já chegou no calcanhar do Palmeiras. Se bobear, logo, logo o Flamengo vai passar o Palmeiras. Palmeiras jogando essa bolinha que tá jogando. Ela não é? E então, o palmeirense já tá enjoado de ver o Palmeiras ali, o Flaco Lopes que não vai, o como é que chama aquele lá, o que veio comprar ele lá. Ele vai, né? Arias, né? Não entrou na Arias ainda, o Arias, né? Precisa entrar mais na Arias e chutar no gol na Arias, né? Pois é. Bom, Irã e Estados Unidos termina o novo impasse, últimas negociações, e agora cada um propondo, vamos ver se acerta ou não, porque nós já estamos saco cheio de pagar mais caro as coisas por causa da briga dos dois lá. É verdade? Cada um querendo mais e tal e tal. Então, vamos ver. Atenção, você comprava na Fast Shop, todo mundo, ah, eu comprei na Fast Shop, artigo importado da Fast Shop. O governo de São Paulo aplicou à rede varejista Fast Shop uma multa de 1 bilhão e 40 milhões, a maior multa registrada na história do país, com base na lei anticorrupção. A punição ocorreu após um processo administrativo confirmar o envolvimento da empresa em fraudes à obtenção indevida de créditos do imposto ICMS. Sonegou. A interferência em fiscalizações e oferta de vantagens indevidas a agentes do Estado. Descobriu tudo, hein? Ó, o dono da Fast Shop, uma das lojas mais assim que você compra pela internet, está tudo burlando. As investigações apontaram que a companhia contratou uma consultoria tributária operada por um ex-auditor fiscal para acessar de forma irregular sistemas do governo estadual, utilizando informações privilegiadas, certificadas, nossa senhora, e o certificado digital da, nossa, jogo duro, hein? Da própria varejista. O esquema promovia a mineração dos dados fiscais para fraudar a homologação de créditos, garantindo benefícios milionários e blindagem contra a administração tributária. Então, a Fast Shop tem lojas em vários locais e tal, para você comprar artigos importados, blá, blá, blá, tá sob suspeita. Uma notícia bombástica do dia, e o negócio é de 1 bilhão e 40 milhões. Agora a gente já está falando de 1 bilhão, né? Então, pois é. E o Moraes suspendeu, então, a lei da dosimetria, que é que o pleno julgue também, mas o STF vai julgar rápido essa suspensão, porque caiu mal e tudo mais, tá? Que jogo duro, não, gente? Como é que vota? Um congresso vota e o ministro vai lá e bate contra, né? Tá difícil, né? Então tá bom. Empresa de preso por elo com PCC tem contrato de 141 milhões com Goiás. Nossa! Essa notícia bombou, hein? O governo de Goiás está dizendo que vai verificar o negócio com a firma investigada pela polícia. Aqui em Goiás, bandido não se faz. Aqui nós vamos pegar aqui. E aí o governador Caiado está lá chacoalhando tudo para ver quem é que fez o contrato, né? Ele, aqui nós não vamos deixar, não. Se tiver contrário, aí a gente vai, tá bom. Bom, fundação de preso por elo com PCC tem contrato de 141 milhões em Goiás. Gente, essa notícia vai pegando, hein? Já pensou, ainda mais Goiás, né? O governador bate no peito toda hora. Como é que vai? Então tá. Minha gente, vamos seguir aqui. 9 horas e 45 minutos. Daqui a pouco o Padre Manzotti tá por aqui. E eu vou chegar com vocês aí. Preso injustamente, busca indenização e é condenado a pagar R$ 479 mil no Rio de Janeiro. Essa notícia também é boa e depois a gente vai repercutir isso, né? Nós vamos ver essa matéria que o cara foi atrás e no fim não deu certo, né? Ancelotti envia hoje à FIFA a lista com 55 nomes que deve ter Neymar, Estevão e Thiago Silva. Ancelotti ainda tem dúvidas do gol. E do gol ao ataque ainda tem dúvida. Ancelotti define essa seleção aí. O Brasil está esperando para ver. Até para a turma fazer álbum de figurinha, que a turma está fazendo álbum de figurinha já. E já estão vendendo álbum de figurinha, né? Só que não sabe nem quem vai. Capaz de você comprar figurinha de gente que nem vai aparecer na seleção. Mas estão vendendo, né? Só o povo para gostar de bola, né? Então, novo golpe da CNH. O Brasil é cheio de golpe, né? Novo golpe da CNH. Como bandidos arrancam dinheiro com cobrança inexistente. Tá vendo só? O pessoal vende até coisa que nem tem. É golpe do CNH. Também mais uma, né? Eles atuam para arrancar dinheiro que nunca é cobrado, né? Do que nunca é cobrado. Então cuidado aí vocês que estão tirando CNH aí, que agora o pessoal tá facilitando tudo, hein? Então tá bom. Prêmios de loteria, sorteios e bets precisam ser declarados no Imposto de Renda de 2026. Se você ganhou na loteria, tomara, né? Não precisa declarar os prêmios informados na ficha de rendimentos. Claro que você tem que declarar se você recebeu rendimentos sujeitos à tributação. O contribuinte precisa selecionar e os dados, o CNPJ e o nome da fonte que pagou aquilo, porque tem coisa que você não precisa pagar. Que os prêmios, alguns prêmios já vem descontado o imposto de renda, tá? O valor é líquido e não gera cobrança extra na declaração. O objetivo da regra é apenas justificar o aumento do patrimônio. Isso é bom, você declarar que você ganhou aquele dinheiro na loteria, dá lá o bilhete e tal, que é um órgão pagador e tudo mais, porque daí eles vão saber que você não precisa pagar imposto de renda, mas você vai ter o direito de comprar uma casa a mais, lá, aumentar o seu patrimônio em virtude daquele prêmio que você ganhou. Porque o dinheiro daquele prêmio, por exemplo, loteria federal, loteria esportiva, Mega Sena e tal, o dinheiro já vem descontado. Então aquele dinheiro vem bonzinho na sua conta. Você pode aumentar o patrimônio lá, que não tem problema. Tá bom, meu povo? Então, tá bom. Depois pergunta lá pro pessoal que faz seu imposto de renda, não é verdade? E eles falam com a Alessandra lá, com o Zig, a turma lá faz o imposto de renda para você. Explica tudo direitinho para você, tá bom? E vamos que vamos. Não perde tempo não, E vão deixar as coisas bem bonitas aí, tudo bem declaradinho, para não ter problema e dor de cabeça, né, meu povo? Ah, não. Se tem uma coisa que vocês não podem pobear, é com pagar imposto no Brasil, tá? É, receber já é mais difícil. Agora, pagar tem que ser logo. Não tem essa história de demorar, não, porque senão você já viu, e, né, é que nem aquela coisa do... Né, então, para a turma lá, é tudo isso. Bom, vamos seguir aqui. Eu vou tocar uma música bonita agora para vocês. A música que eu gosto de tocar. E que de vez em quando a gente tem a oportunidade de tocar aqui para vocês essa música. Aí a gente toca, né? Chico Rebete gosta de tocar uma música. Já fizeram sugestão aqui? Vamos ver meu povo mandando bom dia aqui. É, vou mandar daqui a pouco vou mandar a música do Melinha aí. Deixa eu ver quem que tá mandando bom dia aqui. Bom dia, Paula Lazinho, bom dia. Bom dia, dona Simone. É, Simone Santos. É aqui, Maria do Carmo, José Aparecido. Maria do Carmo, bom dia. Bom dia também para Silvana Pereira. Ela, quem mais que eu queria mandar bom dia? Mandar bom dia para aquele pessoal lá, para Márcia, da Morada do Sol, sumida, dona Márcia. Bom dia para você, Márcia. Bom dia para todo mundo que está curtindo aqui. Bom dia para dona... Ah, meu Deus do céu, Marlene Rocha. Ah, Marlene Rocha mandou bom dia, né? Bom dia. Bom dia, Chico. Ela fala, quer ver? Olha, assim, ó.
1: Bom dia, Chico.
0: Bom dia. Aí, Marlene Rocha. Mas ela mandou hoje, ela mandou escritinho. Marlene, bom dia para você, bom dia para todo mundo aí, viu? Obrigado pela sua audiência sempre, todo dia. Quem mais que tá ouvindo aí, manda bom dia para mim, que eu tô mandando de volta. Mandar um abraço para o doutor Maurílio, para Divina, para aquela turma que não me abandona, que tá sempre na audiência importante, aquela audiência cativa. É assim que eu gosto de falar? É, audiência cativa da Rádio RFM 107,9. Obrigado pela audiência cativa de vocês aqui. E vamos tocar o barco agora. Agora sim, música da Melim, Quintal. É um tantinho só e eu já volto com vocês para fazer a chamada do Padre Reginaldo Manzotti aqui. Vamos lá?

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1: Muito bem, estamos de volta e tocamos aí a música do Melim. Essa música bonita, né? Quintal! Que bacana. Bom, minha gente, e daqui a pouco o padre Reginaldo Manzotti tá aqui ao vivo e a cores, mas eu queria lembrar que você tem o agasalho da campanha do agasalho para entregar dia 16. A gente vai lembrar muito, né? Com esse frio a gente tem que lembrar que muita gente hoje tá procurando uma blusinha e não tem. Tá usando duas camisas, mais isso, mais aquilo, tá tentando. Não custa nada a campanha do agasalho você lembrar que você tem um tênis e muita gente tá com chinelinho no pé. Tá com uma sandalinha. Quanta criança pequena que tá precisando de um agasalhinho. Hoje roupa de criança é cara também, roupa de adulto também, né? Tem muita roupa cara, que pro frio é muito mais caro. E tem roupa no seu guarda-roupa, eu tenho certeza que você tem no seu guarda-roupa alguma coisa. É, mas eu também sou pobre. Não existe ninguém tão pobre que não tenha o que dar e ninguém tão rico que não tenha o que receber. Eu sempre falei isso nas campanhas do agasalho. Eu acho essa campanha muito importante, sempre, né? E a roupa de frio, principalmente hoje, muita roupa de frio. Tem gente que tem roupa até em excesso. Tem um monte de coisa no guarda-roupa que não usa. Tira uns 10 minutos aí, pega um saquinho, coloca a roupa dentro aí, doa. Sábado, dia 16, o caminhão da solidariedade vai passar aqui em Rafar. Em Capivari eu não sei quando vai ser o movimento, mas também, prepare aí Capivari, Mombuca, onde estiver me ouvindo aí, é hora da gente doar. Vamos fazer a oração de Nossa Senhora de Fátima, que é dia 13, virá realidade. Porque só orar não vai adiantar. Jesus quer mais, Nossa Senhora quer mais. Que ao olhar para nós, a gente não fique só ajoelhadinho rezando. Que a gente vai fazer, doar um prato de comida, sentar com uma palavra amiga para alguém que perdeu alguém, ou que tem alguém doente em casa, você ir lá conversar com ela, rezar com ela, ligar para ela, falar com ela, são gestos de doação, doação que não implica em pôr a mão no bolso para tirar dinheiro, para fazer não só isso. Alguns querem carrear você para isso, que fazer doação é na maquininha, é no cartão, é na doação, no boleto, não sei o quê. Não é isso só. Doação é você se doar também. E se doar de forma expressiva, não fisicamente, mas também mentalmente. Eu tenho na minha gaveta um sapato que eu nunca usei. Eu tenho uma blusa que não me serve mais, mas ela é linda. Eu gosto dela, mas eu vou me desapegar dela. Eu vou dar para alguém que vai se embrulhar nela no frio. Entendeu ou não? Dia 16, o caminhão passa por aí. Então eu vou falar hoje, vou falar amanhã. Enquanto eu estiver aqui, eu vou falar. Tá bom, meu povo lindo? Vamos ver se vocês vão distribuir um pouquinho da generosidade. Além dessa oração que você vai fazer para Nossa Senhora de Fátima, além da oração que você fez para sua mãe viva, ou sua mãe que já faleceu, mas está viva aí no seu coração, né? Além de tudo isso, será que você vai fazer uma doação na campanha do agasalho? Faça, gente. Ah, mas depois eles vão dar para quem... Isso aí não vai interessar. O importante é você doar. Fim. O que vai acontecer depois é problema dos outros ali. Entendeu? Ah, mas eu acho que... Se você acha, acha o que você achar. Entendeu? Ou então pega uma sacolinha, vai na casa de alguma família pobre que você conhece. De alguma família de muitas crianças que você conhece. Vai lá doar. Faça isso. Tá bom, meu povo? Então tá. Padre Reginaldo Manzotti, que bom poder falar bom dia. Bom dia, Curitiba. Bom dia, Padre Manzotti. Que bom novamente termos aqui o som da Rádio Evangelizar de Curitiba. Que juntos, conosco, a partir de agora, vem para Experiência de Deus. Bom dia, Padre Manzotti. Bom dia, Curitiba. Experiência de Deus com Padre Manzotti.

0: louvado seja nosso Senhor Jesus Cristo, para sempre seja louvado. Como é que foi o seu final de semana? Dia das Mães, espero que tenha sido maravilhoso. Espero que você tenha ido à missa, ter rezado pela sua mãe, e quem dera se você foi com a sua mãe. Filhos queridos, eu tenho certeza que domingo com a missa é semana com a graça de Deus. Nós continuamos aqui no Experiência de Deus, a novena. Jesus das Santas Chagas, restaurai meu coração. Hoje o quarto dia, Jesus das Santas Chagas, restaurai o meu coração. E nós continuamos a leitura orante de Jó, que está dando o que falar. Eu quero saudar a todos, a partir da Rádio Evangelizar, de onde tudo começa, as rádios irmãs, cujos nomes cito neste momento.
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0: Tá na mão de Deus, e se tá na mão de Deus, tá muito bem guardado. 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Eu repito, nós estamos em plena novena, quarto dia, Jesus das Santas Chagas, restaurai o meu coração. E vamos juntos, nesse tempo pascal, já pensando que domingo é a ascensão do Senhor, logo vem Pentecostes. Então, em nome do Pai, do Filho e do Espírito Santo, amém. Naquele tempo, disse Jesus a seus discípulos: quando vier o defensor, que eu mandarei da parte do Pai, o Espírito da verdade, que procede do Pai, ele dará testemunho de mim, e vós também dareis testemunho, porque estáis comigo desde o começo. Eu vos disse essas coisas para que a vossa fé não seja abalada. Eu vos digo estas coisas para que vossa fé não seja abalada. Expulsar-vos-ão das sinagogas, e virá a hora em que aquele que vos matar julgará estar prestando um culto a Deus. Agirão assim porque não conheceram o Pai e nem a mim. Eu vos digo isso para que vos lembreis do que eu disse: quando chegar a hora. Quanto não se matou em nome de Deus? Quanto não se fez atrocidades em nome de Deus? Hoje, na evolução humana, mas não é só, na evolução da compreensão de Deus, então é mais fundo o pensar, não que Deus mudou, Deus não mudou nunca, Deus é e sempre será o mesmo, imutável. Mas o homem foi compreendendo gradativamente Deus. Abraão, 1250 anos antes de Cristo, tinha uma percepção de Deus. Mesmo com Jesus Cristo, por mais que ele tenha nos revelado Deus completamente na sua misericórdia, ao longo da história, se ofuscou muito a Deus. O homem não compreendeu quem Deus era. A pergunta hoje em oração: vem Espírito Santo, que nos dias atuais, neste ano, neste momento histórico que estamos vivendo, nós tenhamos a tua ação, Espírito Santo, o teu iluminar, para que possamos, como igreja, mas como cristãos, dar respostas hoje aos problemas atuais. Vem, Espírito Santo de Deus, diante do mundo marcado por profundas guerras, inadmissível no século XXI, mortes inocentes, uma guerra que vai muito além de um campo de batalha, de trincheiras, mas são de espaços, de mísseis, de bombas. Uma guerra cibernética, uma guerra terrivelmente de ideologias. Senhor, manda teu Espírito Santo sobre nós. Prometestes esse Espírito Santo como defensor. Defensor, Senhor, mas disseste também como Espírito da Verdade. Vem, Espírito Santo, sobre nós e dai-nos um novo Pentecostes. Vem, Espírito Santo, sobre nós, sobre a tua igreja, sobre o Papa Leão XIV, sobre os bispos, arcebispos, cardeais, sobre o povo de Deus de modo geral. Vem, Espírito Santo, sobre mim, peça a você, eu estou pedindo para mim, agora é hora de pedir para você mesmo. Vem, Espírito Santo de Deus, e dai-me esse novo ardor. Dai-me, Senhor, vem, Espírito Santo, essa iluminação de que precisamos tanto. Vem, Espírito Santo, nos trazer a verdade e nos levar a caminhar na verdade. Dai-nos um novo Pentecostes, dai-nos um batismo no Espírito Santo. Dai-nos, Senhor, um fogo abrasador de nossa alma, uma chama viva de amor por Deus. Vem, Espírito Santo de Deus, como em Pentecostes, Nossa Senhora está conosco em oração. Nossa Senhora, que a chamamos carinhosamente como Nossa Senhora do Carmo, que está conosco no cenáculo, clamando, pedindo. Dai-nos, Senhor, neste tempo pascal, pensando que estamos caminhando para a ascensão, que estamos caminhando para Pentecostes. Vem, Espírito Santo de Deus, com tua graça e tua bênção sobre todos nós. Peço, Espírito Santo, você está precisando de uma iluminação, está se sentindo numa encruzilhada, está se sentindo no ambiente do trabalho com problemas sérios, rejeição, brigas, discórdias, desavença. Espírito Consolador, Espírito de Defensor, Espírito da Verdade, Espírito da Plenitude, recaia sobre nós. Vem, Espírito Santo, e renove a face da terra. Vem, Espírito Santo, e faça em nossas vidas um novo Pentecostes. Vem, Espírito Santo, nos iluminar. É a palavra de Deus hoje. É um clamor o programa inteiro, porque o Evangelho nos fala sobre o Espírito Santo. Então a frase orante de hoje é: vem, Espírito Santo, renovar a face da terra. Nós só começamos o programa, eu volto já, volte comigo.

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2: Hora certa.
3: 10:10.
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2: Hora certa.
3: 10:10.
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2: Virgem Maria. Ah, como eu gosto deste mês. Como eu tenho memória afetiva deste mês, mês de Nossa Senhora. E nós, exatamente confiando em Nossa Senhora, que é a nossa madrinha, nossa dinda, lá atrás, nós fizemos um compromisso de 18 parcelas de 1.300.000 e pouco por mês. 18 parcelas. E hoje, no mês de maio, nós estamos na 17ª parcela. E eu quero pedir, por amor à Nossa Senhora, ela, Nossa Senhora do Carmo, que será a senhora do lugar da terra prometida. Grava isso. São palavras novas. Ela, que será a senhora do lugar na terra prometida. Ela, que é a grande madrinha da obra. 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Acesse o site. 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Abra ele. E aí você vai ver as opções de valores. Escolha. Role um pouquinho o seu cursor. E você escreve os nomes. Nesse mês mariano, Nossa Senhora, Nossa Mãezinha Querida. E aí você coloca o nome dos seus. Seja o nome de uma graça e uma graça já recebida, seria um ex votos. Seria uma coisa a receber, uma graça a receber, ou simplesmente que o nome de sua família estivesse lá. E eu vejo que muita gente está participando. E eu quero citar aqui, olha, muitas participações de muitos lugares, como por exemplo a Helena, a Rosane, dá uma parada ali, de Francisco Beltrão. Ela coloca depois um filho de Deus de Francisco Beltrão, uma filha de Curitiba. A Maria Correia dos Santos de Curitiba, oração pela família Correia, Rodrigues Santos. João Dantas das Souza, Curitiba também. E assim as pessoas vão colocando, louvado seja Deus. Então, meu apelo, a senhora do lugar, Nossa Senhora do Carmo, faça sua adoção, 17ª parcela. Gabriela, que a paz de Jesus esteja com você.
3: Oi, padre, bom dia.
2: Bom dia.
3: Que emoção conversar com o senhor.
2: Deus abençoe, prazer todo meu. Você fala de onde?
3: Eu falo de São Vicente, área continental de São Vicente.
2: Estado de São Paulo.
3: Baixada Santista.
2: Ah, Baixada Santista. Como é que você me acompanha?
3: Aqui em casa a gente acompanha pela televisão, no YouTube. A gente acompanha pela Evangelizar e às vezes pela rádio Guadalupe.
2: Tá certo, gente. Quero lembrar que ali toda a Baixada Santista, através de Santos, nós temos a TV Evangelizar 50.1. Toca a corneta, sacristão. TV Evangelizar em Santos 50.1. Avise o pessoal. Diga lá, Gabriela.
3: Ô padre, eu tô ligando hoje para dar um testemunho.
2: Por favor.
3: E também para um pedido de oração.
2: Então vamos começar pelo testemunho.
3: Assim, padre. Eu sempre tive o sonho de ser mãe. Sempre, a minha vida inteira. Eu nasci para ser mãe. Mas aí aconteceu que eu não casei, o tempo foi passando, a idade foi chegando. E eu tive alguns problemas no útero. Aí eu perdi o útero. Fiquei muito doente, padre, muito triste, muito depressiva, fiz tratamento psicológico, psiquiátrico. Pra mim, na minha cabeça, a maneira de ser mãe era só biologicamente.
2: Gerando no útero.
3: Isso. E como eu não casei, a gente foi uma pessoa muito religiosa e não quis tentar de outra maneira. Aí eu fiz terapia e tudo, e a minha psicóloga sempre teve esse sofrimento, essa coisa no coração de não, que não tinha conseguido ser mãe.
2: Sim.
3: E ela sempre falava pra mim que não existia só essa maneira biológica de ser mãe, que eu poderia optar pela adoção. E ela também me falou várias, assim, pessoas que ela conhecia, tinha adotado e era tão feliz com a adoção. Mas, assim, eu ainda não sentia no meu coração. Então eu orei muito, pedi muito a Deus. E Deus foi plantando essa sementinha da adoção no meu coração, devagarinho,
2: certo.
3: Devagarinho. Aí um dia eu cheguei e falei pra minha psicóloga, olha, eu tô preparada. Eu vou dar entrada com a documentação.
2: Olha aí.
3: Aí arrumei tudo em 2022, janeiro de 2022, já comecei assim. Aí entreguei a documentação, tava assim, ainda tava na pandemia, né, naquela transição.
2: Sim.
3: Arrumei toda a documentação, entreguei. Aí depois eles me chamaram, um tempo depois, finalzinho do ano, me chamaram para fazer as entrevistas e vieram na minha casa, revirar a minha vida de perna pro ar. Nossa, padre, eles deixam a gente assim, sem roupa quase.
2: Nossa, uma pesquisa grande, filha?
3: É uma pesquisa muito grande, padre. Eu entendo também, porque hoje em dia a maldade é muito grande, né?
2: Verdade.
3: E aqui em casa era eu, minha mãe e meu irmão. Então
2: sim.
3: Eles vieram em casa e conversaram com a minha mãe, e chamaram meu irmão lá na vara da infância para entrevista, me chamaram também várias vezes, e fizeram entrevista online e tudo. Aí a gente passou por esse crivo todo, graças a Deus.
2: Amém.
3: Aí eu fui habilitada.
2: Opa!
3: Aí, padre, com 1 ano e 4 meses que eu tinha de habilitada, e eu sempre tinha aquilo no meu coração, oh, meu Deus, eu tinha certeza, padre, que eu ia ser mãe. Eu tinha certeza absoluta. Eu falava assim pra minha psicóloga, eu só não sei quando, mas eu tenho certeza que Deus vai me dar essa graça de ser mãe, a minha filha vai vir. Eu falava assim, Carla, quando eu dirijo, às vezes eu escuto o barulho da chupetinha da criança atrás, no banco de trás, acho que eu tô doida. Ela, não, isso daí é vontade mesmo.
2: Isso.
3: Aí, padre, um dia eu tava no serviço, isso foi em outubro de 2024.
2: É.
3: Eu tava no serviço, aí eu abri pra fazer o diário online, aí quando eu olho no e-mail, a vara da infância me chamando. Padre, nossa, eu fiquei tão feliz, padre, uma felicidade, mas eles não falavam o que que era, eles só marcavam um dia.
2: Sim.
3: Aí eu liguei pra, mandei mensagem pra assistente social, aí falei pra ela o que tinha acontecido, ela falou assim, ah, deve ser só uma atualização de dados. Aí eu esfriei, padre.
2: Entendi.
3: Mas ela assim, eu falei assim, eu vou lá ver o que que tá acontecendo. Aí foi no dia certo, aí cheguei lá, elas enrolam, né, padre, aí começaram a me perguntar novamente da minha vida, se eu tava sozinha, se eu tinha alguém, se eu ainda morava com a minha família. Eu não, tô tudo igual. Aí me falaram assim, é porque a gente tem uma criança aqui pra você, Aishla. Ai, padre, meu Deus do céu, a maior emoção da minha vida.
2: Eu imagino.
3: É, aí eu falei, você quer conhecer a Aishla? Eu falei, é tudo que eu mais quero na minha vida. Padre, quando essa criança entrou, eles trouxeram, eu falei, essa menina é minha filha.
2: Oh, meu Deus.
3: Ela já era minha filha. Antes dela chegar, padre,
2: claro.
3: Ela já era minha filha no coração.
2: Acredito.
3: Aí eu peguei a Aishla no colo, parece que ela tinha sido minha filha a vida inteira, padre.
2: Entendi.
3: E, eu sempre falo que a Aishla é o grande presente de Deus pra mim.
2: Como
3: a
2: é que é o nome dela?
3: Assim, Aishla, é um pouquinho difícil, né,
2: como?
3: Padre?
2: Soleta pra mim.
3: É A-S-H-Y-L-A. Ela já veio com esse nome.
2: Aishla. Tá certo.
3: É.
2: Já veio com esse nome.
3: Já viu que esse nome? Eu não quis trocar, porque claro, ela atendia como Aisla. E ela tem o rostinho de Aisla, padre.
4: Teu coração. É, tem um, são teus olhos, teu coração materno, que é grande. É.
3: Aí, padre, aí a gente fez a aproximação, mas foi tudo muito rápido. Ela veio pra casa. Dia 30 de outubro ela já estava em casa, de que 2024.
4: Bom. Então diga aí, assim, a Aisla. É um milagre de Deus na minha vida.
3: Graça
4: alcançada. Graça testemunhada. Toca.
3: Toca o sino sacristão.
4: Isso. Querida, você falou que ia fazer um pedido de oração. O que que é?
3: É, o pedido de oração que eu peço, padre, porque nesse meio tempo, é, depois da vinda da Aisla, agora dia 20 de fevereiro, eu perdi a minha mãe, né?
4: Meus sentimentos depois, pela perda. É.
3: Depois que a Aisla chegou, minha mãe aproveitou um pouquinho, mas foi ficando muito doente, e agora ela veio a falecer. Então eu costumo dizer que Deus preparou tudo.
4: Como é o nome dela?
3: É Onilda.
4: Onilda. Tá.
3: É, Deus sabia que ia ser muito difícil eu viver sem a minha mãe, porque ela sempre foi muito minha amiga. Então ele me deu a Aisla de presente, que é pra eu ter força pra viver sem ela, né?
4: Então vamos rezar pra dona Onilda, né? Essa intenção.
3: É.
4: Né?
3: Tá bom. E ela sempre escutou muito seu programa, viu, padre? Ela sempre foi muito fã de escutar o seu programa. Meu irmão aqui em casa, todos nós.
4: Tá bom.
3: As suas músicas é direto.
4: E que ela, obrigada, dona Nilda, no céu, interceda por nós. Obrigado pelo seu testemunho, gente. Testemunho muito forte. Por quê? Porque isso estimula a adoção. Se não é possível uma gravidez biológica, você viu que maravilha, que bênção de Deus na vida da Gabriela? Que Deus abençoe a São Vicente, São Paulo, pelo YouTube, também TV Evangelizar Santos. Ajude a anunciar, canal 50.1, Bispo Dom Joaquim Giovanni Mol, Guimarães, Diocese de Santos. Eu volto já, volto com a leitura Orante de Jó, volte comigo.
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0: Você já passou por uma livraria ou propositalmente vá e adquira o livro Inabalável. Com fé, a tempestade vai passar. Você tem visto nos últimos dias, mas já faz tempo, né? Que eu tenho trabalhado, tenho provocado sobre o porquê deste livro. Como compreender a partir de Jó, e nós estamos no próprio livro de Jó. Pense com carinho. Quero lembrar, enquanto você vai abrindo, que se você caiu de paraquedas, nós hoje iremos para Jó, capítulo 2, do versículo 1 a 10. Combinado? Então, quero lembrar a você que você pode fazer ecoar o que a palavra de Deus tem tocado no teu coração. Essa questão não importa. Se você tem ali salmos, pode ser, que eu acho que Jó ainda não chegou, mas pode ser de salmos que muita gente mandava. Mas o texto, vá abrindo a tua Bíblia, Jó capítulo 2, do versículo 1 a 10. Por favor, sacristão.
1: Aqui é Regiana. Eu moro em São José dos Pinhais e gostaria de dar um testemunho. Hoje, na hora que o senhor estava lendo o Salmo 121, em um momento da leitura, o senhor parou e falou para todos nós que parasse de fazer o que estivéssemos fazendo. Isso. E erguesse nossas mãos e abençoasse os nossos filhos, pedisse proteção. Isso. A Deus, livramento. Eu parei, que eu estava lavando louça, e ergui as minhas mãos para o céu e pedi um livramento para meus três filhos. Amém. E para o meu marido. Pedi que Deus abençoasse e protegesse meus filhos que andam de moto, trabalham. E hoje, na saída do trabalho, meu filho saiu do trabalho e olhou para a rua e não olhou para o outro lado e saiu. E veio outro motoqueiro e os dois bateram. Meu filho caiu, machucou um pouco a perna. O prejuízo foi mais material do que físico. Então eu estou dando testemunho para agradecer. Amém. O livramento de Deus naquela hora. Regina. Porque eu ergui minhas mãos, orei e pedi a Deus. E meu filho teve o livramento. O bem material a gente conserta. Isso. Mas a vida não.
0: A vida
1: preservada.
0: Então
1: eu estou aqui para agradecer e dizer que eu gosto muito da leitura orante.
0: Amém.
1: E toco o sino sacristão.
0: Deus abençoe, Regiane, de São José dos Pinhais, Rádio Evangelizar, Rádio Clube FM, TV Evangelizar, Canal 16, Net 13, São José dos Pinhais, que pertence à diocese, o bispo Dom Celso Antônio Marchiori, Bíblia aberta, cartilha de oração, vamos lá.

impressionado com Jó, eu imagino. Então você vai contar para mim, vai lá. Hoje, a segunda prova de fé de Jó, capítulo 2, versículo 1 seguinte, eu não sei onde vai parar. Chegou de novo

Deus. Capítulo 2, versículo 1. Chegou de novo o dia em que os servidores celestiais vieram apresentar-se diante de Deus. O Senhor e Satanás também veio no meio deles. O Senhor perguntou a Satanás, está aqui, de onde você vem vindo? Satanás respondeu, estive dando uma volta pela terra, passeando por aqui e por ali. Capítulo 2, versículo 3. Aí o Senhor disse, você viu meu servo Jó? No mundo inteiro não há ninguém tão bom, tão honesto como ele. Ele me teme e procura não fazer nada que seja errado. No entanto, você me convenceu e eu deixei desgraçar Jó, embora não houvesse motivo. Por isso mesmo, assim, ele continuou firme e sincero como sempre. Vou contar em palavras simples. Os seres celestiais se apresentaram diante de Deus e Satanás estava junto. Deus pergunta a Satanás, de onde você vem? Ele disse, eu estava andando pela terra, por ali e por aqui. Deus disse, literalmente, você viu como meu servo Jó? Não há ninguém tão bom, tão honesto como ele. Ele teme e procura não fazer nada de errado. No entanto, olha o que Deus diz. Eu permiti, Deus permitiu. O diabo não pode contra nós. Tem que ter a permissão de Deus. Isso é teológico. Embora não houvesse motivo, por isso mesmo, mesmo assim, ele continua firme e sincero como sempre. Satanás é o... É o Satanás, né? Não preciso fazer comentário. Satanás disse, é só tocar na pele dele para ver o que acontece. As pessoas não se importam de perder tudo, desde que conservem a própria vida. Agora, se estenderes a mão e ferires o corpo dele, verás como ele, sem nenhum respeito, te amaldiçoará. O Senhor disse a Satanás, pois bem, faça o que quiser com Jó, mas não o mate. Aí, Satanás saiu da presença do Senhor e fez com que o corpo de Jó ficasse coberto de feridas horríveis. Eu digo que sempre foi identificado aqui a lepra. Desde as solas dos pés até o alto da cabeça. Jó sentou-se num monte de cinzas. Pegou um caco para se coçar. Fique com essa cena. Tem uma imagem. E eles vão colocar agora. É uma imagem de Jó nas cinzas. Esse pobre homem. Praticamente nu. Essa imagem mostra ele. Cheio de lepra. E era tão grande a dor que ele pegou caco de vaso. Para se coçar. Está nas cinzas. Então a primeira grande prova, a lepra. Porque Satanás disse, as pessoas até aceitam perder tudo, mas conservar a vida. Pela vida, são capazes de tudo, até amaldiçoar-te, Deus. Aí Satanás saiu da presença do Senhor e fez, estou retomando, com que o corpo de Jó ficasse coberto de feridas horríveis.

0: desde a sola dos pés até o alto da cabeça. Jó sentou-se no monte de cinzas, pegou um caco para se coçar. A mulher disse a ele: "Você ainda continua sendo bom." A mulher de Jó: "Amaldiçoe a Deus e morra." Amaldiçoe a Deus. Olha o conselho da mulher: "Você ainda continua sendo bom? Amaldiçoe a Deus e morra." Jó respondeu. Depois do intervalo. Forte, né? Forte. Nós voltamos já. Volte comigo.
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3: Hora certa. 10:38.
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0: Assim, isso vai se tornar praticamente um refrão. Assim, apesar de tudo, Jó não pecou, nem disse uma só palavra contra Deus. Amanhã eu vou refletir melhor sobre a mulher. Agora, volta a imagem de Jó com cacos de vaso. E se você tem, e eu sugiro que tenha, o livro, porque ele é forte, não é para fraco ler não, inabalável, na página 67 diz, duas formas de reagir à dor, continuando quando achamos que nada mais poderia piorar na situação de Jó, eis que sua esposa se manifesta em tom desesperado e blasfemador. Ela aparece apenas uma vez e mesmo com poucas palavras deixa uma marca profunda. Por ora, por hoje, na leitura orante, fique com essa imagem de um homem ressequido, quase esquelético, que Satanás obteve a permissão de ter lepra, tinha perdido tudo. Mas o nosso refrão, apesar de tudo, Jó não pecou, nem disse uma só palavra contra Deus. Fique com a pergunta, diante de uma doença grave, incurável, como você reagiria diante de Deus? Amém. Continuamos amanhã. Charlene, que a paz de Jesus esteja com você.
4: Bom dia, padre, sua bênção.
0: Deus abençoe. Você estava escutando, filha?
4: Sim, estou.
0: Gente, não, escutando o que eu estava lendo de Jó?
4: Sim, escutei.
0: É forte, não é não, filha?
4: Muito.
0: Essa leitura não é para fraco, não. E também não. O livro inabalável não é para gente fraca, não. É para ler e refletir mesmo. Você fala de onde? Vamos mudar de assunto. Vamos lá. Charlene, você fala de onde?
4: Eu falo de Laguna, Santa Catarina.
0: Meu abraço, Santa Catarina. Como é que você me acompanha ali em Laguna, filha?
4: Na Rádio FM.
0: Meu abraço, Rádio FM. Acho que é Garibaldi, não é?
4: Isso.
0: Isso. Diga lá, minha filha. O que você quer partilhar?
4: Padre, eu quero pedir oração assim para o meu filho que está nesse vício de jogos no celular.
0: Oh, Deus.
4: E está acabando assim com a aprendizagem dele na escola.
0: Ah, entendi. Quantos anos ele tem?
4: 14.
0: 14? E como é que você percebeu que ele está com jogo no celular?
4: Porque na escola, né, ele tá acabando tirando notas baixas.
0: Tá bom, a escola te chamou?
4: Isso, eu fui chamada.
0: Você tem marido?
4: Não.
0: Você o cria sozinho?
4: Sim.
0: Tá bom, parabéns por cuidar. Só que eu vou chamar a tua atenção. Ele é de menor.
4: Sim.
0: Você não tem força suficiente de pegar esse celular dentro de casa e dizer, aqui, você vai ter 40 minutos ou uma hora para o celular e pedir para alguém bloquear os jogos. Mulher, você é mãe, você não é amiguinha dele não. Não tô te faltando com respeito. Mas que você tem que dar uma chamada, não é bater não, chamada no tento. Na escola, eles não podem deixar ver celular, não pode. Você sabe que é uma regra, pelo menos eu sei no Paraná que não pode. Meus afilhados dizem que se pegar com o celular, eles tomam o celular. Então é sinal que você está sendo frouxo em casa.
4: Não, ele não leva para a escola. Ele joga em casa.
0: Mas e você deixa, mulher? Corta, mas se ele joga...
4: Não, eu não deixo, mas ele esconde o celular, ele vai lá e pega novamente.
0: Não, Charlotte, Charlene, não. Na pior das hipóteses, corta a internet. Quem paga a internet?
4: Eu.
0: Então, você está vendo o teu filho nos jogos? E quais são suas atitudes? É um de menor, não se esqueça disso. Ele, no mínimo, pode não dizer, mas ele espera de você que você seja mãe e que mostre para ele o que é certo e errado. E você está se omitindo nisso. Eu vou rezar por ele. Mas você tem que ajudá-lo.
4: Tá bom.
0: Entendeu, Chalene? Não ficou bravo comigo, não, né?
4: Não, não.
0: Você tem que chegar, não tem essa história de vai pegar o celular. Pegou escondido? Castigo. Vai ficar 2 dias sem celular. Se preciso for, vende esse celular. Se preciso for, quebra esse celular. Se preciso for, corta. Seja radical. Ou você me obedece dentro de casa, ou eu vou cortar a internet e pronto. Filha, não é judiar, é formar, é educar. Mas às vezes o remédio é o único remédio amargo que faz o efeito. Talvez por você ser uma mãe que só solteira, desculpa a palavra, ele começa a querer dar de galinho. 14 anos não deixa ele cacarejar muito alto, não. Tá bom,
4: tá
0: filha?
4: Bom. Tá bom, então.
0: Não ficou chateado comigo?
4: Não, não.
0: Vou rezar uma Ave Maria com você. Vamos rezar juntos. Ave Maria, cheia de graça.
4: Obrigada.
0: O Senhor é convosco.
4: Senhor é convosco.
0: Bendita sois vós entre as mulheres. E bendito é o fruto do vosso ventre, Jesus. Santa Maria, Mãe de Deus. Rogai por nós, pecadores, agora e na hora de nossa morte. O que eu falei para a Charlene, que sirva para todos. Laguna Santa Catarina, Rádio Nova Garibaldi FM, diretor Dilmara Fernandes, Dom Adilson Pedro Buzin, da Diocese de Tubarão. Escute esse testemunho, por favor.
5: Lourdes de Pandeiros, Minas Gerais. E sou muito devota a
0: Opa,
5: Jesus da Santa Chaga.
0: Que bom.
5: Eu não perco o texto da Santa Chaga todos os dias. Eu tenho um testemunho de dar sobre a minha filha. Ela teve um câncer e tirou o útero, colo do útero, ovário. E agora, no final do mês passado,
0: Sim.
5: eu acompanhando o texto da Santa Chaga, eu fiz um propósito. Que Jesus da Santa Chaga livrasse ela, que ela não estava com essa doença de novo, não. Ela foi lá, fez a ressonância, graças a Deus, para a honra e glória do Senhor, ela não tem nada, graças a Deus. Eu tenho muita fé em Jesus da Santa Chaga e agradeço ao Senhor Padre Reginaldo Manzotti, muito obrigada.
0: Deus abençoe. Deus abençoe, querida Lourdes, de Paineiras, Minas Gerais, lá é Diocese de Luz, Dom José Aristeu Vieira. Gente, eu quero dizer para você, fique atento nas redes sociais. Atenção, toca a corneta, sacristão, bem forte. Põe pulmão nisso aí, sacristão. Fique atento nas minhas redes sociais, principalmente no Instagram, para não perder nenhuma missa que vai acontecer na peregrinação de Pentecostes. Eu já aproveito dizer, vai lá, se inscreva no Instagram, acione o sininho. No Instagram eu sempre vou colocar os horários e os links da transmissão da missa. Por que que o senhor não fala aqui? Porque, gente, na viagem há muita inconstância, fuso horário diferente, às vezes chegamos atrasados. Então, acompanhe no Instagram os horários, o local, a intenção da missa, da peregrinação agora de Pentecostes. No Instagram você vai saber o horário. No YouTube Padre Manzotti, não esqueça de se inscrever, você vai acompanhar ao vivo as missas direto de toda a peregrinação de Pentecostes. Eu vou para o intervalo e eu volto. Nós voltamos, amado povo de Deus, com a novena. Jesus das Santas Chagas, curai meu coração. Voltamos já.
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Filhos amados, hoje é aniversário da rádio Cidade FM, Itapurá, Mato Grosso, Cultural AM, Rolândia, Paraná, Cultura FM, Naviraí, Mato Grosso do Sul, Onda Nova FM, Relvado, Rio Grande do Sul e Santa Fé FM, Santa Fé, Paraná. Também aniversário da rádio, da TV, TV Evangelizar de Arco Verde, Pernambuco e Sersul Turvo Santa Catarina, aniversário do senhor Arthur, que entrou na nossa família. Deus abençoe o senhor Arthur com muitas graças e bênçãos do céu. Aniversário foi ontem, a lembrança faço hoje. Amado povo de Deus, nós estamos ainda em tempo de fazer a peregrinação Passos da Misericórdia. Em outubro deste ano, outubro de 2026, Hungria, Áustria, República Tcheca e Polônia. Ó, fica um número aí para você anotar e ainda dá tempo. 419-8753-3300. 419-8753-3300. Nós iremos. Jesus Misericordioso, São João Paulo II, Santa Faustina Kowalska, São Maximiliano Kolbe. Nós começamos a nossa viagem em Budapeste, na capital húngara. Depois iremos a Viena, a capital da Áustria. Iremos até Olomouc, na República Tcheca. Cracóvia, uma cidade que é patrimônio mundial da Unesco. E é lá que tem o convento de Santa Faustina Kowalska, onde tem os restos mortais de Santa Faustina e o quadro de Jesus Misericordioso. De lá, nós iremos para Częstochowa. Częstochowa é o santuário da Mãe Morena, rainha da Polônia, um santuário do século XVII. Iremos de lá para Wadowice, onde São João Paulo II viveu os primeiros anos de sua infância. E depois vamos ao centro, um lugar muito marcante, inesquecível, uma experiência única, concentração, os campos de concentração de Auschwitz. Entre em contato conosco, ainda dá tempo. Vamos juntos. 419-8753-3300. Escute esse testemunho. Sua bênção, Padre Reginaldo. E veio com fotos. Venho por meio desta carta testemunhar uma grande graça alcançada na novena de Jesus das Santas Chagas. No dia 19 de maio, meu sobrinho Mateus Henrique, com apenas 2 meses, engasgou e sofreu uma parada respiratória com convulsões. Clamei a Nossa Senhora e Jesus das Santas Chagas. Consegui reanimá-lo e fomos às pressas ao hospital. O quadro se agravou. Ele precisou ser transferido para a CTI em Belo Horizonte, mas não havia vaga disponível. Os médicos alertaram que se não conseguisse atendimento rápido, ele não resistiria. Com muita fé, confiei que Mateus não estaria sozinho. No dia seguinte, conseguimos a vaga. Ele foi entubado, passou por uma traqueostomia, permanecendo 1 mês na CTI. Os médicos suspeitaram que a doença rara e disseram que se sobrevivesse, ficaria sem movimento, sem falar, sem andar. Mas por intercessão de Nossa Senhora e Jesus das Santas Chagas, o impossível aconteceu. Hoje, Mateus tem 3 anos. Corre, brinca, fala e se desenvolve como toda criança. Padre, ele ainda tem traqueostomia, mas não faz uso de medicação. Faz acompanhamento, fonoaudiologia. Eu só tenho a agradecer a Nossa Senhora e a Jesus das Santas Chagas. Toca o sino, sacristão! Quem escreveu? Manuscrito. Tá aqui, ó, finalzinho da carta. Ah, tem aqui até o exame médico aqui, ó. Quem escreveu foi Isabel, de Santa Maria, Minas Gerais. Deus seja louvado. Isso aqui vai pro nosso arquivo, gente. Juntos, vamos à novena Novena Jesus das Santas Chagas, restaure o meu coração. Hoje, quarto dia. Deus de misericórdia e renovação, venho diante de ti com o coração em ruínas, clamando por teu sopro de vida sobre o que se quebrou. Restaure em mim o que o tempo desgastou, o que a dor silenciou.
e que a esperança esqueceu. Onde há cansaço, traz vigor. Onde há ferida, derrama cura. Onde há vazio, preenche com sentido. Refaz meus passos, reconstrói meus sonhos, renova a minha fé. Tu és o Deus que faz tudo novo. Então, faz de mim um novo ser, com raízes mais profundas, com amor mais inteiro, com paz que não se abala. Jesus das Santas Chagas, restaurai meu coração. Jesus das Santas Chagas, restaurai meu coração. Jesus das Santas Chagas, restaurai meu coração. Amém. O Senhor esteja convosco. Ele está no meio de nós. Abençoai, Senhor, a água, a roupa dos enfermos, as fotos de família e os remédios. Abençoai esta semana. Por intercessão de Nossa Senhora no mês de maio, Jesus das Santas Chagas abençoe Pai, Filho e Espírito Santo. Amém. Eu sou da Luz. Eu me despeço com o clipe YouTube Padre Manzotti. Evangelizar é preciso.

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4: 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Hora certa.
5: 11:02.
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0: Amados e minhas amadas, bom dia! A partir de agora você ouve, pelas ondas da Rádio RFM, aqui da cidade de Rafar, São Paulo, o programa Humanidade Nova, Deus mais perto de você. Bom dia, José Aparecido, motorista da MM Souza. Bom dia, Natan. Bom dia, Júlia. Bom dia, Chico Repete. Bom dia, Davilson do Cinema. Bom dia, Jorge Stanislau. Bom dia, Marli Machado. Bom dia, Maria do Socorro. Bom dia, Marco Antônio Brigatti. Bom dia, Fernando Cardoso. Bom dia, Sandro. Bom dia, Cíntia. Bom dia, Márcio Diório. Bom dia, Mazola. Bom dia, Bernadette, proprietária da Livraria Sagrado Coração de Jesus e colaboradora do programa Humanidade Nova. Bom dia, Júnior Pacheco, proprietário da Plasticap e também colaborador do programa Humanidade Nova. Bom dia, Jonas Barbosa, um abraço a todo mundo aí do Conselho Tutelar de Rafar. Bom dia, Gabriel, Ortolano e Cesário. Bom dia, Leila Mar. Bom dia, Viviane Garcia. Bom dia, Lerci Luiz da Silva. Eu deixei ela por último, porque ela está aqui comigo para mais uma vez apresentar o programa Humanidade Nova. Bom dia, professora Lucy Waldman.
1: Bom dia, Getúlio. A quem eu cumprimento a toda a equipe do programa Humanidade Nova, Deus mais perto de você. Bom dia, Chico. Bom dia, Davilson, que tão bem nos recebe de segunda a sábado, nesse horário de 11 ao meio-dia, para poder fazer o nosso programa Humanidade Nova. E somos recebidos de segunda a sexta com um cafezinho delicioso. E o cafezinho hoje foi o Chico que fez, porque o Davilson chegou atrasado, chegou junto comigo, mas está uma delícia esse café. Não posso falar muito porque eu amo café. E bom dia, queridos ouvintes, principalmente as mães que ontem comemoraram seu dia junto com Maria. Muito obrigada pela audiência, pelas orações, por vocês estarem aí dispostas a conversar com seus filhos, a ouvir o nosso programa e ficar com o coração cheinho de graça. Muito obrigada. É tão bom saber que vocês estão do outro lado da rádio, apenas nos ouvindo. Muito obrigada. E hoje o nosso santo dia é Beato Zeferino Namuncurá, que é o modelo salesiano de santidade. O Beato Zeferino Namuncurá nasceu no dia 26 de agosto de 1886. É um exemplo luminoso de santidade salesiana. Sua vida breve e virtuosa continua a inspirar muitos fiéis. Filho de Manuel Namuncurá, um respeitado chefe indígena Mapuche, na Argentina, e Rosa Burgos, Zeferino cresceu em um ambiente marcado pelas tradições de seu povo. No entanto, desde cedo demonstrou um desejo profundo de conhecer e seguir a fé católica. Aos 11 anos, Zeferino foi enviado por seu pai ao Colégio Salesiano de Buenos Aires, com a intenção de que recebesse uma educação que o preparasse para servir melhor sua comunidade. Foi nesse ambiente que ele conheceu a espiritualidade salesiana, fundada por São João Bosco, que enfatizava a santidade através da alegria e do serviço aos outros. Zeferino se destacou por sua piedade, gentileza e dedicação aos estudos, ganhando respeito e admiração de seus colegas e professores. O jovem Zeferino nutriu o desejo de se tornar sacerdote para evangelizar seu povo. Em 1904, com o apoio dos salesianos, viajou para Turim, na Itália, onde continuou seus estudos no Colégio Salesiano de Vila Sora. Durante sua estadia na Itália, Zeferino impressionou a todos com sua humildade e fervor religioso. Apesar das dificuldades de saúde que enfrentava devido à tuberculose, manteve-se sempre alegre e dedicado à oração. Infelizmente, sua saúde frágil não lhe permitiu realizar seu sonho de se tornar sacerdote. No dia de hoje, 11 de maio de 1905, com apenas 18 anos, Zeferino faleceu em Roma. Sua morte precoce foi profundamente sentida por todos que o conheceram. No entanto, sua vida breve, mas exemplar, deixou uma marca indelével na história da Igreja. A causa da beatificação de Zeferino Nabucurá foi iniciada em 1972. E ele foi beatificado pelo Papa Bento XVI no dia 11 de novembro de 2007. A Igreja reconheceu nele um modelo de santidade juvenil e interculturalidade, destacando sua capacidade de integrar suas raízes indígenas com a fé católica. O Beato Zeferino Nabucurá é lembrado como um exemplo para os jovens de todas as culturas, mostrando que a santidade é alcançável por todos aqueles que buscam viver com amor a Deus e ao próximo. Sua vida nos ensina que a verdadeira grandeza está na humildade e no serviço desinteressado aos outros. Beato Zeferino Nabucurá, rogai por nós.
0: Beato Zeferino Nabucurá, rogai por nós.
1: Belo exemplo, hein?

0: nossa leitura de hoje é dos Atos dos Apóstolos, 16, capítulo 16, versículo 11 a 15. Embarcamos em Troade e navegamos diretamente para a ilha de Samotrácia. No dia seguinte, ancoramos em Neápolis, de onde passamos para Filipos, que é uma das principais cidades da Macedônia e que tem direitos de colônia romana. Passamos alguns dias nessa cidade. No sábado, saímos além da porta da cidade para um lugar junto ao rio, onde nos parecia haver oração. Sentados, começamos a falar com as mulheres que estavam ali reunidas. Uma delas chamava-se Lídia. Era comerciante de púrpura na cidade de Tiatira. Lídia acreditava em Deus e escutava com atenção. O Senhor abriu seu coração para que aceitasse as palavras de Paulo. Após ter sido batizada, assim como toda a sua família, ela convidou-nos: "Se vós me considerais uma fiel Senhor, permanecei em minha casa", e forçou-nos a acertar. Palavra do Senhor.
1: Graças a Deus. Vamos fazer, meus amigos, uma pequena reflexão a respeito desta primeira leitura que a professora Lucy Waldman acaba de fazer. Essa leitura de hoje é tirada de Atos dos Apóstolos, capítulo 16, versículos do 11 ao 15. Olha só, eles viajando, e é tão lindo uma passagem que eu vou comentar logo em seguida. Eles viajando para Troade, navegaram diretamente para a ilha de Samotrácia. No dia seguinte, ancoraram em Neápolis, de onde passaram para Filipos, que é uma das principais cidades da Macedônia e que tem os direitos de colônia romana. Então, Paulo está com seus apóstolos, com seus amigos, vamos dizer assim também, viajando e levando a palavra de Deus. Ficaram alguns dias naquela cidade e no sábado eles saíram e o que eles viram? Sentados, começamos a falar com as mulheres, porque eles viram aquelas mulheres que estavam ali reunidas. E uma delas chamou a atenção. Isso é uma mulher chamada Lídia. Ela era uma comerciante na cidade de Tiatira. Mas Lídia tinha algo que era o principal na vida dela. Lídia acreditava em Deus e ficava ouvindo eles falarem com muita atenção. Lídia não tirava os olhos deles, né? E aí, o Senhor abriu o coração de Lídia para que ela aceitasse as palavras de Paulo. O que vai acontecer na sequência com ela? Ela vai ser batizada, assim como toda a sua família. Aí ela convida os apóstolos para ficarem na casa dela, para permanecer na casa dela. E Lídia e todos os seus familiares recebem os apóstolos com muito amor e carinho. Viram que interessante? Você vai fazendo uma viagem, vê umas mulheres sentadas lá. Você não espera o que vai acontecer, né? De repente aparece uma mulher que sobressai, o nome dela é Lídia, e ela ouve atentamente as palavras de Paulo, se converte, é batizada, olha que bonito, e depois leva os apóstolos para ficarem na casa dela. Puxa vida, como é bonita as coisas de Deus, né? Como as palavras convertem, né? Paulo, um orador de primeira, né? Imagine Paulo falando, né? E a Lídia ouvindo, né? Penetrou profundamente no coração dela. Então tá aí. Leitura, Atos dos Apóstolos. O anúncio da palavra em solo europeu. Mas está na cidade de Filipos. E é aí que Paulo vai encontrar Lídia. E ela vai acontecer tudo de bom com ela e sua família. A abertura do coração de Lídia à palavra torna-se sinal visível de sua adesão ao Evangelho. A exemplo de Lídia, nós temos que ser a mesma coisa. E outra coisa que ela tem, que nós todos deveremos ter, gestos concretos de hospitalidade. Lídia revela na leitura de hoje hospitalidade. Hospitalidade é uma coisa muito importante na Bíblia. E até vou dizer para vocês que Abraão, quando vem três homens que ele não sabe que são anjos de Deus, o que que Abraão faz? Usa da hospitalidade. Recebe aqueles três homens, trata-os com o maior carinho possível, sem saber que são três anjos de Deus. Depois que eles vão partir, eles dizem para Abraão: quando nós voltarmos aqui, a sua esposa, Sara, dará à luz um filho. E ele fica abismado, né? Ele está bem idoso, ela idosa. É difícil de acreditar. Mas acontece o milagre divino. E é ali que vai nascer Isaac. Vocês lembram muito bem a história dele. Gente, hospitalidade na Bíblia é muito importante. Nós temos que ser, como cristãos, pessoas hospitaleiras, ou seja, pessoas que recebem bem as pessoas. E a nossa hospitalidade principal hoje está na acolhida que fazemos às pessoas nas nossas igrejas. Eu falo sempre isso. Quando nós fazemos uma verdadeira hospitalidade, né, que é a pastoral da acolhida em nossas igrejas, a pessoa se sente muito feliz por ser acolhido. Daqui a pouquinho eu volto com os aniversariantes do dia.

0: hoje, dia 11 de maio de 2026, fazem aniversário André Costa, Aparecida Bresciani, Hélio de Almeida Quadra, Débora Cristina Iaussi, Larissa Maria Pacheco Giraldi e o nosso querido Florival de Andrade, que foi fundador do Lions Clube de Capivari. Olha que maravilha, né? A todos vocês, parabéns, felicidades e que Deus os abençoe grandemente e sejam felizes. E temos de casamento também, Ana Maria e José Henrique de Ório. Parabéns a vocês e à família que tão bem construíram. Sejam felizes, que Deus continue abençoando a todos.
1: Eu quero também mandar um abraço para aqueles aniversariantes que não estão na nossa lista, mas que hoje estão completando mais um ano de vida, mais um ano de feliz união. Sintam-se todos abraçados pela equipe do programa Humanidade Nova. Deus abençoe a todos vocês. Nós queremos pedir a Deus que abençoe não apenas os aniversariantes, mas também todos os seus familiares. Daqui a pouquinho, gente que ouve a gente.

0: canto.
1: Dos nossos queridos ouvintes, que nos ouvem diariamente, estão sempre atentos a gente. E olha, estou olhando a nossa lista de hoje, tem muitas mulheres, muitas mães que ontem comemoraram o seu dia. Então, parabéns para vocês. Silvana Bernardo, Jaqueline Oliveira, Baiano Pintor, Dona Aparecida, que reside próximo ao cemitério de Capivari, Marcelo Bonagoro, Renan Felipe de Souza, Maria Sambas Polésia, aqui de Rafá, Aninha Pires dos Santos, da comunidade São Benedito, e o marido, Benedito dos Santos Filho. Maria Isabel de Aguiar, que é sogra do Benedito, Nemo, do São Benedito, e Maria Sandra de Rafá. Jane Santos e o esposo, Marcos Bernardes, que residem no Jardim dos Bosques, e Delma e Sebastião da Popular, Aline Scarel também da Popular, Bagatelo da Avenida José Niquino, Alzira.

0: Paulo Henrique, o Paulão do Moreto, professora Paula Zilá e o esposo Lazinho Binato, Cecília Barbosa da Popular, Neuci Domingues e o esposo Pelé, lá da Santa Rita, Cecília e Cláudio Padovani, Nenê, Armelinda e Joel, Elaine aqui de Rafar, Ana Maria também de Rafar, Laodiceia, Silvana Zuim, esposo Edson e o filho Felipe Henrique, e Joel e Armelinda do Jardim Elisa. Tá vendo só, Cláudio? Eu tô sempre falando de você, hein? Um abraço a todos vocês. Muito obrigada pela audiência. É tão bom saber que vocês estão do outro lado da rádio nos ouvindo. Obrigada.
1: E a canção que eu vou colocar agora, eu ofereço para os aniversariantes da nossa lista, para os aniversariantes que não estão na nossa lista, mas que hoje completam mais um ano de vida, mais um ano de feliz união. E quero oferecer também para os ouvintes, que a professora Lucy Waldman falou os nomes aí, mas não apenas esses ouvintes. Você que está ouvindo o programa Humanidade Nova neste instante, ofereço para vocês essa belíssima canção.

0: nosso salmo de hoje é o 149. E a nossa resposta: o Senhor ama seu povo de verdade.
1: O Senhor ama seu povo de verdade.
0: Cantai ao Senhor Deus um canto novo, e o seu louvor na assembleia dos fiéis. Alegre-se Israel em quem o fez, e Sião se rejubile no seu rei.
1: O Senhor ama seu povo de verdade.
0: Com danças glorifiquem o seu nome, toquem harpa e tambor em sua honra, porque de fato o Senhor ama seu povo e coroa com vitória os seus humildes.
1: O Senhor ama seu povo de verdade.
0: Exultem os fiéis por sua glória, e cantando se levantem de seus leitos com louvores do Senhor, com sua bondade. Desculpe, com sua boca. Eis a glória para todos os seus santos.
1: O Senhor ama seu povo de verdade.
0: E vamos ao nosso evangelho, que é de São João, capítulo 15, versículo 26, capítulo 16, versículo 4. Vamos à aclamação. Aleluia, aleluia, aleluia.
1: O Espírito Santo, a verdade, dará testemunho de mim. Depois também vós, neste mundo, de mim ireis testemunhar.
0: Aleluia, aleluia, aleluia. Proclamação do Evangelho de Jesus Cristo segundo João.
1: Glória a vós, Senhor.
0: Naquele tempo, disse Jesus aos seus discípulos: quando vier o defensor que eu vos mandarei da parte do Pai, o Espírito da verdade que procede do Pai, ele dará testemunho de mim. E vós também dareis testemunho, porque estáis comigo desde o começo. Eu vos disse essas coisas para que a vossa fé não seja abalada. Expulsar-vos-ão das sinagogas, e virá a hora em que aquele que vos matar julgará estar prestando culto a Deus. Agirão assim porque não conheceram o Pai nem a mim. Eu vos digo isso para que vos lembreis de que eu o disse. Quando chegar a hora, palavra da salvação.
1: Glória a vós, Senhor. Meus amigos, minhas amigas, vamos fazer uma reflexão a respeito deste evangelho que a professora Lucy Waldman acaba de proclamar. É o evangelho de João, em seu capítulo 15, versículo 26, e ainda no capítulo 16, o versículo 4a. Uma frase chama atenção no evangelho de hoje: quando chegar a hora. Os discípulos foram exortados a se recordar das palavras e da promessa do Mestre: quando chegar a hora. No horizonte está a missão a ser levada adiante, com os desafios inerentes ao testemunho exigido. Nada de pensar em sucesso fácil e reconhecimento. O caminho trilhado seria feito de perseguição e morte. Seria a hora de tomar consciência da ação do Espírito dado pelo Mestre, como força para enfrentar as adversidades. Tudo dependeria da abertura do discípulo para acolhê-lo como dom e deixar-se guiar por ele. Seria o momento de perceber a fortaleza para não se dobrar diante da maldade dos opositores, e sabedoria para fazer frente aos argumentos falaciosos, e a capacidade para não se desesperar com um sofrimento demasiadamente longo. a recordação do testemunho de muitos cristãos conseguidos, desculpa, de cristãos perseguidos ou que deram a vida pela fé, permite constatar a veracidade das palavras de Jesus. As terríveis pressões são incapazes de dobrar as pessoas frágeis e indefesas por terem consigo o Espírito Santo, dado pelo Filho da parte do Pai. Só a presença e a ação do Espírito Santo explicam a fortaleza de ânimo e audácia de quem, desarmado, enfrenta as forças contrárias ao reino de Deus. Sem ele, haveriam de sucumbir e renegar a fé. Oremos. Pai, na hora das tribulações por causa da fé, que eu me recorde das promessas de Jesus e deixe teu espírito de fortaleza agir em mim. Amém.

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0: E agora nós vamos para os recados paroquiais. Vou falar aqui de Rafar, reta final de nossas reformas da matriz. Essa é uma grande notícia, né? Então, dia 15 de maio, às 19h30, vai ter o bingo no salão de festas da igreja. Campanha de automatização dos sinos da matriz. Quem quiser procurar os agentes das pastorais ou a secretaria da paróquia. No dia 17, teremos um café especial celebrando o Dia das Mães após a missa das 9. Das 9 da manhã na Capela Nossa Senhora Aparecida, aqui pertinho da rádio, aberto a toda a comunidade. Vamos celebrar juntos. Dia 23 de maio, às 19 horas, na Capela Santo Antônio, vigília de Pentecostes aberto para todas as idades. Trazer um prato salgado para a confraternização. Eles avisam também que já estão recebendo pó de café para enfeitar as ruas da cidade na celebração de Corpus Christi. E nós temos aqui ainda os avisos, né, da paróquia Nossa Senhora de Fátima, né? Vamos aos avisos lá da paróquia Nossa Senhora de Fátima. Como estamos chegando no dia de Nossa Senhora de Fátima, né? Então é bom já falar toda a programação religiosa, né? Daqui a pouquinho eu vou dar para a Lucy falar para vocês. São mais 2 dias da novena, né, Lucy? Está aqui o papel, daqui a pouquinho eu passo. Se alcançar, ela pegou. Já pegou o papel. Então, a programação religiosa lá na Igreja Matriz Nossa Senhora de Fátima, em Capivari, tem uma novena festiva que vai de 4 a 12 de maio. Daqui a pouco o Lucy estará falando. E o dia da padroeira, que é dia 13 de maio, às 7 horas, missa festiva. Às 12 horas, terço mariano. E às 19 horas, concentração na frente da igreja, saindo em procissão com a imagem de Nossa Senhora e retornando para a Santa Missa Solene e Coroação. Agora quero falar para vocês, a programação social continua, viu? E na programação social nós temos aqui, temos jantar ainda, dias 14, 15 e 16, sempre às 19 horas, o jantar. A barraca de salgado ainda vai funcionar do dia 14 ao dia 16. Almoço, teremos lá o último almoço dia 17 de maio. Vocês que querem ir almoçar na festa, tá lá, é o último almoço deste ano, dia 17 de maio. Então era mais ou menos isso que eu queria falar. O leilão também vai acontecer dia 17 de maio. Então, agora a Lucy vai falar a respeito da novena.
1: Só fazendo um parênteses, dia 13 não tem barraca dos salgados. Por causa do terço, da concentração em frente à igreja, da procissão, então não vai haver. Tá? Porque o pessoal vai todo andar na procissão, né? Olha, gente, que maravilha. Nós do coral Santa Cecília viemos cantar na quinta-feira e o tema foi o sacramento da confirmação. O padre Antônio Ramos fez uma homilia lindíssima. E hoje, dia 11, é o sacramento do matrimônio, que é padre João Carlos da Cunha. Não percam. Eles fazem, começa a missa, daí durante a homilia eles fazem essa palavra. Como é bom, muito bonita, muito curta e vale a pena. E amanhã é o último dia. Amanhã é o sacramento da ordem, com o padre Rodrigo Stefanini Franzola. Não percam. Quem não foi em nenhuma das missas, dessas pregações, venha, dá tempo ainda. Aprender é sempre bom, né, Getúlio?
0: Sim.
1: vocês, hoje na São João Batista tem só o terço dos homens, às 19 horas e mais nada.
0: Eu vou falar do Bazar do Amor.
1: Isso.
0: Lá da Igreja São Benedito. O Bazar do Amor vai estar aberto hoje, viu gente? Hoje dia 11. 11, 12, 13, 14 e 15 são os últimos dias que o bazar vai estar aberto no mês de maio. Horário das 13 às 18 horas. Endereço: Rua Coronel Delfino, número 877, Centro, Salão de Festa da São Benedito. E não se esqueçam, né? Mês de maio, dedicado às mães e também às noivas. Se vocês quiserem dar um presentinho, uma lembrancinha para alguém, o bazar está lá. Você vai gastar pouco, vai comprar bastante e vai levar uma lembrancinha para todo mundo. O bazar tem muita coisa, gente. Quem não conhece, é bom ir lá para conhecer e comprar. As meninas e os meninos esperam por vocês lá. Deixa eu ver se hoje... Hoje eu não tenho nada aqui da paróquia de São Benedito. Os únicos avisos que eles estão dando aqui que a paróquia São Benedito está convidando todos os jovens para participar da criação de um novo grupo de jovens que se reunirá na igreja São Benedito no sábado, dia 16 de maio. Então vai ser sábado, dia 16 de maio. Então vai ser formado um grupo de jovens. Batismo dia 6 já foi. Haverá preparação. Ah, tem o curso de noivo nos dias 15 e 16 de maio na paróquia São Benedito. Mais informações lá na secretaria paroquial. Então tá aí, Luci. Avisos dados, recados dados. Agora chegou aquele momento que a gente coloca as pessoas na intenção das orações finais. Vamos começar aí com os aniversariantes de hoje.
1: André Costa, Aparecida Bresciani, Heller de Almeida Quadra, Débora Cristina Iaussi, Larice Maria Pacheco Giraldi, Florival de Andrade, e quero colocar aqui também a minha querida amiga que você também conhece, a Maria Elisa Sorage, que sim, também faz aniversário no dia de hoje. E de casamento, Ana Maria e José Henrique de Ório. Vamos colocar as pessoas que estão nos hospitais. O marido da Carolina, que teve, está lá em Piracicaba ainda. E os hospitais aqui, hospitais de Piracicaba. Quem está doentinho em casa, quem precisa de alguma coisa para hoje. Às vezes até não sabe o que vai fazer, vai resolver sua vida. Então, que Jesus ponha a mão, olhe e socorra. E Nossa Senhora, porque é o mês de Maria, né?
0: E orem conosco. Vamos começar com a Ave Maria. Ave Maria, cheia de graça, o Senhor é convosco. Bendita sois vós entre as mulheres e bendito é o fruto do vosso ventre, Jesus. Santa Maria, Mãe de Deus, rogai por nós, pecadores, agora e na hora de nossa morte. Amém. Pai nosso que estais nos céus, santificado seja o vosso nome. Venha a nós o vosso reino, seja feita a vossa vontade, assim na terra como no céu. O pão nosso de cada dia nos dai hoje. Perdoai-nos as nossas ofensas, assim como nós perdoamos a quem nos tem ofendido. E não nos deixeis cair em tentação, mas livrai-nos do mal. Amém. Glória ao Pai, ao Filho e ao Espírito Santo, como era no princípio, agora e sempre. Amém. Jesus, manso e humilde de coração, fazei o nosso coração semelhante ao vosso. Agora gostaria que vocês se preparassem para receber a bênção do Padre César. Ele que é pároco aqui na Igreja Nossa Senhora de Lourdes, em Rafar, São Paulo. Padre César, dai-nos a bênção de Deus.
2: Olá, ouvintes. ouvintes da Rádio RFM de Rafar, ouvintes deste programa Humanidade Nova, aqui é o Padre César, administrador paroquial aqui da Paróquia Nossa Senhora de Lourdes. Eu gostaria neste momento de dar uma bênção especial para você. Caros ouvintes da Humanidade Nova, estamos no meio do nosso dia, este dia que foi cheio de graças e bênçãos. Receba do Senhor, neste exato momento, esta bênção que vai te ajudar a poder abraçar de maneira especial este amor de Deus na tua vida. O Senhor esteja convosco. Que Deus Todo-Poderoso, pela intercessão de Maria e de José, te abençoe. O Pai, Filho e Espírito Santo. Amém. Excelente tarde para todos.

tarde, ouvintes da Rádio RFM 107,9. Getúlio vai jogar bingo. Ele já falou que vai comer pastel, vai comer as coisas que tem lá no pastel. Dia 15 tem o bingo para automatizar o ding-ding-dong. E o sino vai tocar de hora em hora. É verdade. Para você lembrar de hora em hora, da hora. E assim a gente vai ter sino. Vou fazer uma automatização do sino com, né, o sino da matriz de Nossa Senhora de Lourdes anuncia 12 horas, 13 horas, 14 horas. Brincadeira. Um abraço, Getúlio, Lucia. Amanhã tem mais Humanidade Nova. E você vai acompanhar tudo por aqui. É isso? Como não? Vamos acompanhar, por que não? Na verdade? E olha, é bom, né? É bom. É bom a gente acompanhar tudo aqui, toda a programação da rádio, que tem, além do Getúlio e da Luci, o padre Reginaldo Manzotti. Padre Manzotti, todo dia 10 horas da manhã. Aqui, depois o pessoal chega às 11 e vai até meio-dia. E a gente aqui com você, de volta para, né, para encerrar tudo. Muito bem. Vamos a uma notícia de falecimento. E faleceu em Capivari o senhor Pascoal Blanco. O senhor Pascoal Blanco faleceu aos 71 anos de idade e era casado com a dona Iraci Piovesan Blanco, deixando os filhos Simone, Samuel, Solimar e César. Além de amigos, parentes, residia na rua Professora Dulcina Bartolomeu Op, número 537, no Santo Antônio. Cerimonial de despedida, hoje, com início às 8 e o sepultamento às 4 horas da tarde. Saindo o férito do velório Memorial Unidas, seguindo para o cemitério de Capivari. Transmitimos com pesar a morte do senhor Pascoal Blanco, aos 71 anos de idade. E a nota foi enviada pela funerária Conselvan. Enviamos à família do senhor Pascoal Blanco as nossas condolências. Agora são meio-dia e nove. Estamos lembrando vocês da campanha do agasalho de novo, tá? Vamos insistir nisso, né? Vamos insistir na campanha do agasalho, porque será um dia só, e esse dia será dia 16, sábado. 16, sábado. Rafael vai ter o caminhão passando, recolhendo agasalho. Então, e nós teremos voluntários que estarão ajudando nesta coleta. Eu gostaria muito que todos pudessem ajudar, que sempre a gente recomenda, né, nas campanhas do agasalho, que vocês participem. E é muito importante que isso aconteça, né? E eu tenho certeza que vocês estarão ajudando. E ajudem mesmo, vão buscar lá dentro das suas gavetas. Eu estava conversando com Lucia agora há pouco. A gente até tem algumas coisas que foi do pai, foi da mãe, foi da avó, foi de alguém, né? Ou alguma blusa que você tem um sentimento assim por ela, essas bobagens nossas, né? Mas que estão lá. E que às vezes você não usa. E que está fazendo falta para um frio de alguém. Né? Principalmente roupas de criança. Crianças crescem, as roupas assim. E uma coisa que eu acho bonito, né? E eu achei bonito isso também na minha nora, que as roupas que ela tinha, ela não se furtou em doar para outras pessoas. Inclusive em dose dupla, né? Porque também recebeu de outras pessoas. E ela fez questão de usá-las, viu? É. Não pense que roupas, você de criança, você despreza, não. Porque são roupas, às vezes, com muito pouco uso. Né? Então, é muito legal que você conhece alguém aí, alguma família que
realmente necessite, pode fazer até diretamente essa doação. Eu acho importante que as assistências sociais, elas têm um mapa das famílias carentes. E por isso, tem por mim grande credibilidade. Os meus 50 anos de rádio, 50 anos de rádio, gente, olha que coisa maluca, né? 50 anos de rádio, nós fizemos muita campanha aqui em Capivari, Rafari, tudo, falando sobre campanha do agasalho. E essa utilização, esse reciclar, foi uma ideia pensada lá atrás, né? Pelas assistências sociais, pelo Fundo de Assistência Social, depois Fundo de Solidariedade, mudou de nome, né? Mas há aqueles órgãos que são do poder público que podem desprender campanhas de solidariedade. Isso que é mais importante, né? Campanha de solidariedade. Então é isso. Queria que sempre houvesse isso, sem precisar do empenho do poder público nessas questões. Que fosse um negócio voluntário. Mas o que importa, tirando o lado da, às vezes, um saldo político que possa se tirar ali e tal, né? O que importa nessa questão é o que nós vamos ter de objetivo destinado. Se uma, 10, 20, 30 famílias forem atingidas com essa doação, né, nós já estaremos absolutamente felizes, né? Oh, meu Deus do céu, que coisa boa, né? Que coisa boa será uma doação dessas que a gente tem, né? O prazer de anunciar aqui e o objetivo dela acontecer. Então, que nós consigamos ter a capacidade de doação impressa no nosso coração. Isso que vale a pena quando você está fazendo qualquer campanha, não é? É o objetivo. Numa rádio comunitária como a nossa, isso é dever de ofício, não é? É dever de ofício. Eu até passei isso para a Andrea, né? É dever de ofício, pode mandar aqui que a gente fala. E sempre que foi mandado, a gente falou e está fazendo essa campanha. Dia 16, o dia inteiro, o caminhão vai estar coletando agasalhos e roupas. Vamos aproveitar a semana que deu gelada aí. Esse aqui foi mandado semana que estava quente ainda. E a semana deu gelada, que foi para esquentar aqui a nossa recomendação, tá bom? Tô torcendo para que tudo aconteça mesmo. Rafael agora tá 16 graus, viu? 16 graus tá, Rafael. Não é brincadeira não, hein? Tô aqui com meu, né? Tô aqui com meu demonstrativo. Ó, vou dar uma passada aqui. No Rio Grande do Sul, em Nova Santa Rita, que é um local que eu vou lá de vez em quando, então tem tudo aqui. São Paulo está 17, Nova Santa Rita 16. Rafar, passamos agora para 17 graus. Cascavel, no Paraná, 12. Começou com 3 em Cascavel. Aí tem Campo Grande, Mato Grosso do Sul, 16. Em Cuiabá, agora, está 22. Em Foz do Iguaçu, 14. E eu pesquisei agora há pouco também, deixa eu ver essa aqui de 14 graus, Foz do Iguaçu, 14 graus, olha que coisa. E tem Goiânia que eu pesquisei agora também, Goiânia tá bom, né, 22, é isso. Eu falei agora há pouco de Goiânia aqui, falei, eu até coloquei Goiânia porque... Cuiabá, não, foi Cuiabá. Campo Grande, Cuiabá. Goiânia é na região mais central ali, que não abrange Brasília, viu? Às vezes já tem influência de outras cidades assim. E Goiânia é uma cidade interessante também, que é bem no centro do país, 21 graus agora. 21 graus em Goiânia.
Bom, eu vou falar rapidinho, agora são meio-dia 16, um abraço lá para os amigos de Getúlio e Luci, caminham e sempre ouvindo aqui. Eu queria ver que vai ter a sessão ordinária da Câmara Municipal de Rafar amanhã, dia 12, às 6:30 da tarde. Então, amanhã, a Câmara Municipal de Rafar se reúne novamente em sessão ordinária. Nós vamos ter a moção de aplauso do Emerson ao Betico pelos 40 anos de serviços à Câmara Municipal. José Roberto Sampaio vai receber uma moção de aplauso. Moção de aplauso do Emerson também para Felipe Teotônio Sebastião pelo trabalho social desenvolvido com as crianças autistas, aquelas que têm o transtorno do espectro autista, o TEA. Quem mais? Além do Felipe, moção de aplauso também do Emerson para o Dia da Costureira, olha aí, em reconhecimento às empresas de costura aqui de Rafar. Nós teremos a votação de um veto de autoria do Executivo, que dispõe sobre o veto integral do autógrafo 17/2026 do projeto de lei 006/2026. Tem um requerimento também que vai ser votado, autoria da Jennifer, requerendo que seja oficiado ao Poder Executivo e ao setor competente encaminhar um relatório detalhado da arrecadação dos serviços de água e esgoto no período de janeiro de 25 até abril de 26, acompanhado dos respectivos documentos comprobatórios, relatórios financeiros, balancetes, extratos oficiais, bem como apresentar uma análise comparativa quanto à inadimplência no período, indicando se houve aumento ou diminuição com os devidos percentuais e valores, abrangendo de forma consolidada os setores urbano, rural e industrial. E também, no mesmo requerimento, a vereadora Jennifer está pedindo que se preste informações acerca do andamento do processo de contratação de uma empresa responsável pela execução de corte de fornecimento de água por inadimplência, esclarecendo se já houve o processo licitatório, em qual fase se encontra e se há previsão para início da prestação dos serviços. Olha, eu acho muito importante isso aqui. Eu não sei por que a vereadora está querendo saber tudo isso na questão da água. Mas eu acho uma injustiça aquele pessoalzinho que paga em conta a água, tira lá da comida dos filhos para ir lá pagar a água, que teve um aumento abrupto de 70% e tantos, por negligência administrativa. É, porque se você não dá o devido, né, o devido reajuste ou aumento, ou, você não pode fazer isso em dose, se poderia fazer em dose homeopática, você faz em dose alopática, cavalar, 70%. Mas, vamos lá. Mesmo assim, a água de Rafar continua defasada em relação a outras cobranças, né? E era bom que ela fosse mesmo acertada, um momento ou outro, porque todos nós dependemos dessa água maravilhosa que Rafar tem, que infelizmente só é tirada de poços, com uma possibilidade um dia de um colapso, e não pensada por isso. Não pensada. Nós não temos um plano B para a água de Rafar. Quebrou a bomba, para. Para. Se tiver qualquer problema, para. Porque nós temos um plano B. Não temos. Não temos. Rafar continua assim. E administrado assim. Vem governo, sai governo, passa governo, tal. Aquele discurso aqui, ali, papá. Mas
nada de efetivo. Uma outra questão é a profissionalização do setor. Quem bebe paga, quem consome paga, mas isso feito de maneira equânime, igualmente para todos. Inclusive certos devedores contumazes, né? Que às vezes estão sendo aí com vista grossa, cobrada ou não, eu não sei quanto tempo, quem são, se são, e é isso que a vereadora está querendo saber, se ela está querendo fazer isso mesmo, que corra atrás, que peça, exija, e quem sabe caia de cabeça nessa questão aí, porque quem sabe ela vai descobrir coisas que a população não sabe. A população que eu falo que é aquela que paga regularmente e tem regularmente as suas obrigações quitadas como contribuinte. Isso é muito importante. Valor arrecadado com a IPTU, a vereadora Jennifer quer saber também quanto foi arrecadado, o valor arrecadado com a IPTU no exercício 2025, dizendo imóveis residenciais quantos, quantos imóveis comerciais e industriais, terrenos edificados ou não, o valor arrecadado de IPTU no exercício 2025, ela quer saber. Os dados do Refis, quantidades aderentes e tal, e valor negociado e valor arrecadado. Bastante informação da Jennifer, hein? Quem mais que ela quer? Índice de inadimplência do IPTU com percentual, valor em dívida ativa e montante não arrecadado em 2025. Que ela quer saber os inadimplentes. E encaminhar os documentos comprobatórios. Requerimento também da Lidiane. Vereadora Lidiane requer que seja colocado aí o setor competente, encaminhe para a Câmara o seguinte requerimento 2026. Se há estudo técnico ou planejamento ou análise em andamento, ou já concluído visando a revisão ou reforma da estrutura salarial dos servidores públicos municipais. Em caso positivo, informar detalhadamente em que fase se encontra o referido estudo, bem como a previsão para eventual encaminhamento do projeto a esta Casa de Lei. Caso o estudo já tenha sido concluído, esclarecer os motivos pelos quais ainda não houve o encaminhamento de proposta legislativa e encaminhar a cópia integral de eventual estudo técnico já realizado. Em caso negativo, informar se há previsão para a realização de estudos nesse sentido, indicando o prazo estimado. Lidiane, você pertence ao quadro da prefeitura, tem pessoas ligadas ou defende uma causa muito importante, que é uma quantidade de pessoas que estão atreladas ao funcionalismo público e que sempre vai ter nos bancos da Câmara Municipal alguém para defender seus interesses ou questionar a administração pública se isso não é feito. E eu sempre vi muitos, porque há um interesse muito grande em defender a categoria, né? Que era para ser uma coisa feita por sindicatos, pressionando o prefeito, dissídios, né? Melhores pagamentos, taxas e tudo. Taxas não, que eu digo é valores, né? Por classificação de cargos e tudo. Mas há no serviço público também um mal que nunca é reparado, que é a quantidade de funcionários, aquele famoso entrando pela porta dos fundos, que são os chamados, e eu digo com a porta dos fundos porque funcionalismo deveria ser por mérito. Faz o concurso que precisava ser melhor visualizado, a gente percebe um certo compadrismo de concurso aí, que coloca esses concursos sobre a suspeição popular.
E eu ouço burburinho de que tem gente que foi pra lá, outro que veio pra cá, outro que não sei o quê, pensando que a população não tem olhos e nem ouvidos. Então alguns concursos parecem cartas marcadas. E seria bom, né, que inspeções e curiosidades por parte de vereadores, né, de amigos e ex-políticos, aonde estão essa gente, né? Porque há rumores realmente de que muita coisa assim são coincidências, né? De narizes torcidos por aí. Se os narizes torcem, digam por quê. Procurem saber. Não é verdade? Aquelas coincidências assim. Prestem atenção. Afinal de contas, cabem a vocês esta prerrogativa, dada inclusive nas urnas. Agora, se há um interesse realmente o funcionalismo público querer ver como está a sua situação, isso não é nada de anormal. Porque há esta necessidade. O funcionalismo público é aquele que opera, aquele que trabalha, aquele que está lá na linha de frente e tal. E quem são eles? Inclusive aqueles que estão inoperantes. Porque tem muito atestado médico aí e tal, né? Precisa ver isso aí. Então, até um número menor de funcionários estaria resolvendo melhor a situação de prefeituras por aí. Não digo que é o caso daqui, mas não há pecado nenhum da vereadora querer saber de tudo isso, mas ao mesmo tempo querer saber por que muitos funcionários ficam no estaleiro, né? É como você ter uma equipe boa, né, e muitos estarem lá no, né, com o joelho, torcer o pezinho, o outro não sei o que e tal. Precisa ver isso. Quem não gosta de jogar não deve fazer parte de time, né, gente? E deveria ter aí um poder de avaliação por parte das prefeituras, que não acontece. Passou, tal, falo, pronto, agora eu vou, né? Então, precisamos ver. E regalias também. Agora que tem funcionário que ganha o poder de pagamento aqui de Rafar em relação a outros municípios, chega a ser ridículo em algumas profissões, em algumas coisas aí. E dá muito, viu? Dá muito. Falta realmente uma progressão, pagar bem para quem faz realmente, não é verdade? E tirar quem não faz ou não vem, ou se omite de trabalhar, mandar para casa de uma vez, é ou não é? Então, vereador Emerson, quero um requerimento aí, requerendo ao executivo que juntem aí o responsável pela frota municipal, para que encaminhe informações de gasto e manutenção da frota no período de janeiro a abril de 2026, que ultrapassam R$ 600 mil. Requer-se o envio das seguintes informações: 6,5 milhão de reais. Meio milhão com gastos com a frota municipal.

600 mil só de frota de veículo, né? Veículo, arruma aqui, pega, blá, blá, blá. Não sei se inclui o combustível aí, né? Mas se a manutenção, né? Gastos com manutenção da frota. Não é com, né, com abastecimento aqui. A manutenção da frota inclui abastecimento, eu gostaria de saber disso. Porque se só foi manutenção, o veículo aiada quebrado que teve na prefeitura, o vereador Emerson, gostaria de saber disso, viu? Pode trazer aqui para informar que vai ser bom. Discriminação, ou melhor, é, discriminação individual dos serviços executados em cada veículo contendo a descrição das peças substituídas e mão de obra aplicada. Cópia integral das notas, ordem de serviço, orçamentos, empenhos e comprovantes de pagamento. Relação das empresas contratadas para a realização das manutenções, informando os respectivos valores pagos individualmente. Vereador Emerson pede ainda que informem quais veículos apresentaram maior índice de manutenção de janeiro a abril desse ano, quais permanecem atualmente operados, sucateados ou sem uso, sem condições de uso. Ainda vem a F. O vereador Emerson quer saber se os veículos nos serviços realizados foram de caráter preventivo ou corretivo. E outra, informar se existe controle de revisão periódica, troca de óleo, quilometragem, acompanhamento mecânico da frota, informar quais secretarias concentram os maiores gastos com manutenção e informar o valor total individualmente gasto por veículo no período de janeiro a abril de 26. Boa! Vamos dar uma olhada nesses veículos aí, ué. Tá todo mundo aí com um veículo bonito, tal, tal. Não é verdade? Então, vamos dar uma olhada. 600 mil, gente. É pouco dinheiro não, né? Ah, janeiro, fevereiro, março, abril, são 4 meses. Dá um valor de 150 mil reais por mês para reformar carro. Pá, pararam, pá. Emerson. Requerimento 22-26, aquele que eu falei agora é 21. O Emerson, então, no 22-26, ele pede, junto ao setor competente, um ofício, né? Que seja encaminhado um ofício ao responsável pela frota municipal e à secretaria competente para que preste informações acerca da licitação e utilização de pneus adquiridos pela prefeitura municipal. Solicita-se o envio das seguintes informações e documentos. Agora é pneu. Mas não é manutenção, não. Isso aí é outra coisa. Vamos lá, então. Cópia integral do processo licitatório referente à aquisição de pneus. A. B. Quantidade de pneus adquiridos com especificação de medidas, valores e unitários. Valores, modelos unitários. A empresa vencedora do certame, respectivo valores contratados. Relação dos veículos que receberam substituição de pneus. Data das substituições e quantidade de pneus trocados e identificação dos veículos. Destinação dos pneus retirados da frota municipal. Informações sobre eventual controle de vida útil, rodízio e acompanhamento de condições dos pneus. Cópia das notas fiscais, ordens de serviço e comprovantes de instalação. Informar também quais secretarias receberam a maior quantidade de substituições no período. Só? É. E tem mais uma indicação do Alexandre Fontolan aqui. Ele indica, essa é uma indicação, tá? É. O setor competente responsável lá da prefeitura, que realize um reparo, um tapa-buraco na Giovanni Bosco, nas proximidades da igreja Assembleia de Deus do município. É isso aí. Então tem que tapar o buraco lá, tá? Beleza? Muito bom. Buraco tapado. Esse aqui é o último mês, né, do...

do IPVA, então tá. Mas o buraco não precisa ser necessariamente dinheiro do IPVA, porque IPVA é imposto e por isso não é taxa rodoviária. Era, mas mudaram e como imposto gasta-se no que quiser. E não é pouco IPVA, hein? Bastante IPVA. Vamos lá. E a ordem do dia, então, são a votação do projeto de lei dos vereadores Jennifer e Renan Mattavelli, dispondo aí sobre a contratação de microempreendedores individuais e microempresas e empresas de pequeno porte para prestação de pequenos serviços de manutenção e reparo de bens e logradouros público conforme especifica. Muito bem. A Lidiane Barbosa, autoria dela, em única discussão, projeto de lei, a medalha Aimé Semple MacPherson, no âmbito do município de Rafar. Aí tem também da Jennifer Ferraz o requerimento, aquele que eu disse para serviço de água. Outro requerimento da Jennifer, que é a arrecadação de IPTU. Em única discussão da Lidiane, a questão dos salários. E o outro requerimento do Emerson, que vai pedir a relação da frota dos veículos, né? Onde se gastou 600 mil de janeiro a abril. E o Emerson pedindo aí toda a informação sobre pneus utilizados pela frota, a relação de quantos pneus, como isso, tudo em votação, viu? Requerimentos em votação e outros projetos também. Essa é a ordem do dia. Isso tudo vai ser amanhã na sessão de número 8, sessão ordinária da Câmara Municipal de Rafar. Minha gente, encerrando aqui, hoje apenas um breve comentário para deixar aqui o meu encerramento. Hoje é o dia importante, né? O dia do telégrafo, seguindo aí as comunicações, o telégrafo, uma das primeiras comunicações. Dia do reggae, né? Hoje é o dia do reggae, aqui no Brasil. E o Maranhão tem muito reggae e bandas brasileiras com reggae mesmo, né? Bandas chiques do Brasil aí, que são bandas regueiras, como a gente chama. E hoje é o Dia Nacional dos Agentes de Trânsito. Marronzinho, amarelinho, tem um pessoal que fica com cores aí no trânsito. Esses agentes de trânsito são aqueles orientados e capacitados para bloquear, multar, autuar e tudo mais, né? Substituir esses radares aí, né? E isso é muito importante, mas os agentes de trânsito têm por parte da população, uma certa, vamos dizer assim, uma certa restrição. Porque em locais que há necessidade, eles às vezes não aparecem. E há uma certa conveniência governamental na utilização dos seus agentes em momentos questionáveis de suas ações. E é isso que dá um bate contra, né, a ação dos agentes de trânsito. Aqueles com poder de polícia, que podem multar, porque fazem parte das polícias, né, estão aí desempenhando um papel. Aqueles com a sua característica civil, mas com respaldo em lei, são esses marronzinhos e tal, né, e o agente de trânsito policial, ele também tem esse, o rodoviário, o policial militar, que tem prerrogativa para trabalhar como agente de trânsito também. Enfim, essa turma toda que trabalha para organizar tem o lado bom e tem o lado que não é tão bom, né? Que é a repulsa e a conveniência
e trabalhar em determinados momentos, trazendo um lado que poderia ser melhor, que é a verdadeira razão, né, da existência deles, e um lado que não é tão bom, que é aquele lado da conveniência. Em muitos locais necessita-se de também controles diários e tal. E agora quem está fazendo isso muito, né, a gente tem percebido, são guardas municipais. Aqui em Rafael tem a hora do sepultamento, tem que ter lá um carro da guarda para orientar e tal, né? E a hora dos Pegasus, as coisas que deveriam também, deveria, mas não tem. Mas isso é importante, que os agentes façam todo o trabalho, na sua integralidade, né? Não no momento em que é conveniente. É uma utilização aqui ou ali desses agentes de trânsito por um trabalho, às vezes, até solidário, que não seria necessariamente suas funções. Mas, acima de tudo, tem que estar a segurança pública e, acima de tudo, a segurança no trânsito. Isso que é mais importante. Seja ele como for feito, ele que tenha um alto grau de profissionalismo, atendendo às necessidades da população. Isso é fundamental. E daí, siga, tem que acontecer. Acho por demais importante que isso aconteça, viu? Então, aos agentes públicos, minha solidariedade, o meu aplauso, àqueles que fazem um trabalho perfeito, correto, e àqueles que fazem, usam ou atuam com a conveniência do poder público e daqueles que os dirigem, né? Que vocês olhem muito mais, que essa profissão é muito importante, muito mesmo. Ela substitui lombada, ela substitui radar, ela substitui muitos mecanismos que foram criados aí, que são meramente arrecadatórios e que não têm função educativa nenhuma. Enquanto o agente de trânsito, ele conversa, ele multa, ele tem tudo isso, mas é aquela pessoa, naquele momento, onde a multa é aplicada e o sujeito fica sem, né, sem poder falar nada. Ele pode até recorrer no futuro, mas o flagrante da multa, o flagrante da coisa mal feita no trânsito, na mão de um agente, ela tem um poder muito forte. E eu acho que é o mais importante de tudo. Fiquei por aqui, agradeço você. Eu vou indo embora porque vou almoçar. Se você não almoçou como eu, boa apetite. Se você já almoçou, boa digestão. Agora vai uma musiquinha para boa digestão. E quem vem aí é do reggae. Reggae brasileiro, tem várias de reggae hoje, viu? Tem Nati Roots, tem outras aqui. Vamos lá então com o reggae de Nati Roots. Sorri, sou rei.

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3: 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Hora certa.
4: 12:51.
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1: 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Hora certa. 13 horas.

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0: Selena e Aura.
1: É boiadeira.
2: É boiadeira.
1: É boiadeira.
2: Ana Castela.
1: Não, a princesa, gente.
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0: Um beijo, Marília Mendonça.
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0: horas e 30 minutos.
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3: Eu quero que vocês façam muito barulho pros meus amigos Hugo e Guilherme!

0: Pacífico. Calma, amor.
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0: bom demais, bom demais.
1: Valeu, Bruninho.
0: Vitinho, chega mais, meu compadre.
2: Vitinho ficou com ciúme que a gente lançou a dancinha aqui.
1: Então lança você a dancinha agora, vai.
0: Você vai lançar, vamos ver se a galera aprendeu. Pra fazer a dancinha, todo mundo, todo mundo.

0: Coisa linda, hein, Vitinho?
1: Show de bola, hein, Vitinho?
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4: Oi, Baldinho!

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0: certa.
1: 14 horas.
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1: 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Hora certa.
2: 14 horas e 30 minutos.
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4: Vamos voltar a pilantrar. Deixa comigo.

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1: Hora certa. 14:59.
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curar nossas enfermidades, nossas fragilidades. Sustenta-nos, Senhor, na caminhada. Dá-nos forças para lutar. Vem, Espírito Santo de Deus, com unção. Vem, Espírito Santo de Deus, com discernimento. Capacita-nos, Senhor, discípulos, missionários.

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1: Tá legal!

Nossa ideia aqui hoje é promover a alegria, um encontro, do seu Jorge com a Ana Carolina, e da Ana Carolina com o seu Jorge, e do seu Jorge e Ana Carolina com o seu público. Vocês, muito obrigado. Em 1997, Farofa Carioca.

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2: 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Hora certa.
3: 16 horas.
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3: 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Hora certa.
4: 16 horas e 31 minutos.

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1: 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Hora certa.
2: 17 horas.
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0: Bom demais.
1: Guarda com certo no estúdio a nossa demais. Parte, sua ficou ótimo.
0: Ah, é assim. Obrigado, obrigado, gente. Obrigado, Goiânia. Continue com seu.
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0: 17:30.
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1: Boa tarde, irmão e irmã, você que está nos acompanhando pela rádio RFM de Rafar. Que graça, que alegria estar com você. Neste momento da tarde, vamos agradecer ao Senhor por tudo aquilo que Ele tem nos dado durante todo este dia. Somos seus filhos e como um bom pai, como o pai que acolhe, que perdoa, o pai que acompanha, Ele tem nos dado muitas coisas. Então neste momento, que seja um momento de agradecer. Pelas mãos de Maria, apresentemos ao Senhor todos os nossos agradecimentos do dia. Desde o momento em que acordamos, até este momento de agora. Saibamos ter um coração grato, um coração cheio de generosidade. Então pelas mãos de Maria, agora, junto com Nossa Senhora, rezemos todos juntos uma Ave Maria, agradecendo ao Senhor pelo dom do nosso dia. Ave Maria, cheia de graça, o Senhor é convosco. Bendita sois vós entre as mulheres. Bendito é o fruto do vosso ventre, Jesus. Santa Maria, Mãe de Deus, rogai por nós, pecadores, agora e na hora de nossa morte. Amém. Amado irmão, amada irmã, receba agora, pela intercessão de Nossa Senhora, a bênção de Deus Todo-Poderoso e Rico em Misericórdia. Que esta bênção repouse sobre a tua casa, sobre a tua família, sobre a água que agora está à frente do teu rádio, este sal que você colocou também para ser abençoado, exorcizado, objetos, que a bênção de Deus repouse sobre os doentes da nossa comunidade, sobre todos aqueles e aquelas que estão afastados da vida com Deus, que esta bênção de Deus te fortaleça. Ele que é Pai, Filho e Espírito Santo. Amém. Um forte abraço, que Deus abençoe e excelente noite a todos.
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0: 18 horas e 5 minutos.
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0: Muito bom. Muito bom.
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0: bom demais. Valeu, Ana Castela. Obrigado, amigos.
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3: 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Hora certa.
4: 18:31.
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5: Pra todo mundo que já esteve envolvidão uma vez na vida, assim...

0: cabeça.
1: Obrigado, gente.
0: Luan Santana.
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4: 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Hora certa.
5: 19 horas e 1 minuto.
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0: Brasil registrou a primeira morte da doença.
1: E para lembrar esse período, quando o país registrou mais de 700 mil mortes pela doença, o presidente Lula sancionou hoje o Dia Nacional em Memória das Vítimas da Covid-19, o dia 12 de março.
0: A repórter Graziele Bezerra está no Palácio do Planalto e acompanhou esse evento. Ela fala com a gente agora ao vivo. Boa noite, Graziele.
2: Oi, Mariana, boa noite para você também, boa noite para o NAS e boa noite para o ouvinte da Voz do Brasil. Para falar sobre esse assunto, a gente vai contar um pouquinho da história da aposentada Norma Ferraz, que seguiu todos os protocolos exigidos pela Organização Mundial da Saúde na época da pandemia de Covid-19. Isolamento, uso de máscaras e higienização das mãos. Mas a esperança da imunização não chegou a tempo de salvar o filho dela, o Diego, de 39 anos. Então, em fevereiro de 2021, após uma semana de internação, ele morreu em um hospital em Rio Branco, no Acre.
3: Ele dizendo para mim: mãe, quinta-feira eu estou indo para casa já, se Deus quiser. Eu estou aqui só para tomar o remédio direitinho. Isso dói até hoje, porque eu pergunto para ele às vezes: qual quinta-feira, meu filho, que você vai voltar? Porque você não cumpriu, você falou que ia voltar e não voltou.
2: Pois é, e hoje, nesta segunda-feira, o presidente Lula sancionou uma lei que elegeu 12 de março para lembrar os mais de 700 mil brasileiros que morreram, então, aí de Covid-19 no país, a exemplo do Diego, de 39 anos. A data registra a morte da diarista Rosana Aparecida Urbano, que foi a primeira vítima do coronavírus no Brasil. O ministro da Saúde, Alexandre Padilha, diz que relembrar as vítimas é também evitar que novos casos de negligência aconteçam.
4: Na saúde, a gente fala que a memória tem dois papéis fundamentais. Primeiro, acolher o sofrimento, apoiar o sofrimento, poder lidar com esse sofrimento. Mas, sobretudo, o papel da memória é para que a sociedade como um todo nunca mais permita que se repita o que aconteceu durante a condução da pandemia da Covid-19 no nosso país.
2: Para o presidente Lula, a data servirá também para trazer justiça às vítimas.
5: E nós precisamos ter consciência que isso aqui é mais morte do que muitas guerras que aconteceram no mundo. Um dia nós mudaremos esse mundo e a ignorância não vai prevalecer em lugar nenhum. E a justiça será feita.
2: Bom, a partir da próxima semana será realizada uma exposição itinerante que vai percorrer várias capitais brasileiras com obras de artistas que relembram aí a emergência sanitária enfrentada no período da pandemia. Uma réplica foi instalada aqui no Palácio do Planalto. Essa réplica retrata os nomes, idade, também estados das pessoas, a origem das pessoas mortas pela Covid-19. Eu volto com você, ex-Mariana Inazi.
1: Obrigado, Graziele, pelas informações.
0: E o ministro da Saúde, Alexandre Padilha, reforçou hoje que nenhum dos casos de hantavírus registrados no Brasil esse ano foi transmitido de um ser humano para o outro.
1: Ele disse que o hantavírus já é conhecido e que os casos do Brasil estão dentro do padrão dos últimos anos, não estando relacionados à cepa andina, que é passada entre humanos e foi encontrada em um cruzeiro.
6: Diferente da Covid-19, o vírus do hantavírus é um vírus conhecido por todos nós. Desde os anos 90 nós temos casos de hantavirose no continente americano. Começou os primeiros casos nos Estados Unidos, depois em vários países do continente. Aqui no Brasil nós temos uma série histórica que varia com dezenas de casos todos os anos, em torno de 30, 35, 40. Dos 7 casos que nós tivemos esse ano no Brasil, nenhum deles está relacionado com essa cepa andina, até porque ela nunca circulou no Brasil. Essa cepa andina é a única que tem registro até hoje de risco de transmissão interhumanos.
0: Segundo o Ministério da Saúde, o risco global de disseminação do hantavírus permanece baixo.
1: O surto em um navio de cruzeiro que desembarcou na Espanha está sendo investigado, sem impacto direto para o Brasil até o momento.
0: A hantavirose é uma zoonose viral que pode comprometer pulmões e coração.
1: O vírus é transmitido principalmente pelo contato com urina, saliva e fezes de roedores silvestres infectados.
0: Até o fim do ano, 3.800 unidades básicas de saúde devem receber sinal de internet e equipamentos.
1: A conexão deve chegar também a municípios com menos de 30 mil habitantes.
0: Os editais para os serviços foram publicados pelos Ministérios das Comunicações e da Saúde.
7: O governo do Brasil lançou nessa segunda-feira dois editais que ampliam o acesso à internet em regiões vulneráveis e conectam unidades de saúde à rede digital. A iniciativa integra os Ministérios das Comunicações e da Saúde com recursos do Fundo de Universalização dos Serviços de Telecomunicações, o FUSH. Um dos editais prevê investimento de R$ 140 milhões para a conexão de 3.800 unidades básicas de saúde. Na prática, o projeto leva internet de qualidade para postos em comunidades rurais, indígenas, ribeirinhas e áreas afastadas dos grandes centros, destaca o ministro das Comunicações, Frederico de Siqueira Filho.
8: Hoje o governo do Brasil avança na conectividade em áreas essenciais para a população. De um lado, a saúde pública, que necessita de informações rápidas, prontuários integrados e atendimento digital. De outro lado, a inclusão de uma condição fundamental para o acesso a direitos, serviços públicos, oportunidades e cidadania.
7: Com a conexão, os profissionais de saúde passam a usar prontuários eletrônicos, exames digitais, trocas de informações em tempo real e teleconsultas com especialistas. Segundo o ministro da Saúde, Alexandre Padilha, a medida reforça o programa Agora Tem Especialistas, que busca acelerar diagnósticos e diminuir a espera por exames no SUS.
9: Para nós é um avanço muito importante. Nós estamos distribuindo mais 10 mil kits de telesaúde para as unidades de base de saúde comprados pelo Ministério da Saúde. Equipamentos que permitem você fazer uma avaliação no fundo de olho da retina, equipamentos que fazem uma avaliação do pulmão, eletrocardiogramas, né, ultrassom portátil.
7: O segundo edital foca na expansão da infraestrutura em municípios menores e áreas remotas, por meio do programa Acessa Crédito Telecom, com R$ 500 milhões em recursos. Para o secretário de Telecomunicações do Ministério das Comunicações, Hermano Barros Tércios, os editais devem beneficiar cerca de 2,5 milhões de brasileiros e fazem parte do FUSH 2.0.
10: O público-alvo impacto desse segundo edital, que é o do acesso a crédito, são as cidades abaixo de 30 mil habitantes, as prestadoras com menos de 200 mil acessos, para subir ainda mais esse número de provedores que consigam acessar o recurso do FUSH, provedores pequenos e médios.
7: As empresas interessadas em participar dos editais têm até 22 de maio para apresentar propostas. Reportagem Pablo Mundim.
1: Há 52 anos, uma cooperação entre Brasil e Paraguai transformou uma disputa territorial em um projeto compartilhado de desenvolvimento. Era a criação de Itaipu Binacional.
0: Mais de meio século depois, a empresa olha para o futuro, incentivando pesquisas para novas fontes de geração de energia e atuando como motor de desenvolvimento socioambiental em mais de 400 municípios do país.
1: Em outra frente, Itaipu ainda segue com um papel estratégico no equilíbrio da oferta de energia e do preço pago pelos brasileiros na conta de luz.
0: Sobre tudo isso, a gente conversa hoje com o diretor da companhia, Enio Verri. Boa noite, diretor.
11: Boa noite, ouvintes.
0: Diretor, vamos começar falando daquilo que interessa mais diretamente ao consumidor, que é a tarifa. Brasil e Paraguai estão aí em pleno processo de negociação para a redefinição do preço que a gente paga pela energia excedente dos paraguaios, pela parte deles na energia gerada de Itaipu, né? Quais são as expectativas em torno dessa negociação?
11: O presidente Lula nos cobrou em 2023, quando assumimos, que baixássemos o máximo possível a tarifa. Iniciamos uma negociação com o Paraguai e nós conseguimos baixar em 2023 30% do valor que era pago. Além de baixar, nós congelamos a tarifa. Portanto, os anos de 23, 24, 25 e 26, a tarifa está congelada após essa redução. E estamos nesse momento numa negociação muito profunda com os nossos sócios paraguaios para baixar novamente. Embora não dê para adiantar qual seria essa tarifa, o que nós podemos afirmar a toda a população brasileira é que a tarifa da energia produzida por Itaipu para 27 será ainda mais barata do que essa que está sendo cobrada hoje. Portanto, julgamos assim um momento histórico. Em 53 anos, conseguimos, depois de tanto tempo, baixar de tal maneira a tarifa e ainda garantir que continue baixando a partir de agora.
1: Pois é, diretor, existe esse papel importante de Itaipu Itaipu, né? Uma empresa pública na estabilidade e previsibilidade do custo da energia no Brasil. O senhor pode explicar para a gente, para os nossos ouvintes, como é que ela faz essa contribuição?
11: Essa é a vantagem de ser uma empresa pública. Ela é 50% do Brasil, 50% do Paraguai, mas elas são absolutamente públicas. Ela não tem esse modelo das estatais brasileiras, porque Itaipu tem um tratado que a rege, mas ela consegue com isso atender os interesses dos dois países. E os dois países esperam exatamente isso. Primeiro, um preço justo, condições de garantir o investimento nas políticas socioambientais e, principalmente, previsibilidade. A população saber que pode contar com Itaipu, não só no preço, como na garantia. O termo que se usa muito é o termo de bateria. Acho que isso é importante dizer. Hoje, tem muita energia a partir do vento e a partir do sol, que é eólica e fotovoltaica. Essas energias são muito boas, são baratas, são limpas, mas elas são intermitentes. Se não tiver vento e não tiver sol, você não tem a energia. E aí, nesse momento, entra Itaipu, que ela tem uma energia firme e garante. Por exemplo, agora, estamos conversando com o Brasil todo já é à noite, e ele tem uma energia acesa na casa dele. Essa energia é Itaipu que garante. Então, nós garantimos a estabilidade no preço e na certeza que todas as pessoas têm na sua casa a energia.
0: Pois é, eu ia até falar dessas novas fontes, desse momento de transição energética que a gente vive, porque Itaipu marcou um momento quando foi criada, né? Marcou ali essa coisa da cooperação, dessa integração sul-americana, e agora a gente vive um outro momento, que é o momento da transição energética. E a empresa também incentiva, né, pesquisas na área de geração de energia, de novas energias, como o senhor mencionou aí, a solar e a eólica.
11: Temos muitas pesquisas. A verdade é que a crise climática, ela é um fato concreto. E essa crise climática, ela exige a transição energética. A Itaipu já é um modelo no mundo de transição energética. Ela produz uma energia limpa, de qualidade, barata. Agora, além disso, nós pesquisamos e produzimos, por exemplo, a energia fotovoltaica no fio d'água. Como nós temos um reservatório gigante, as placas solares ficam no fio d'água produzindo energia solar. Nós temos também experiência com hidrogênio verde, que é uma pesquisa já de 20 anos no Itaipu. Temos também o biogás, que também produz a partir de restos de alimentos energia. E temos agora também a essência, a matéria-prima para fazer o SAF, que é o combustível de aviação. Então Itaipu garante a produção de energia firme, mas faz um grande investimento também em energias alternativas para garantir a transição energética que o mundo cobra e o Brasil já está fazendo.
1: Agora, diretor, Itaipu também contribui para o desenvolvimento social e econômico de mais de 400 municípios no país, né? Que tipos de projetos a empresa desenvolve nesses locais?
11: Nós atingimos hoje 434 municípios que compõem o nosso território. Esses municípios, eles emitem resíduos para o reservatório. Para conter a emissão de resíduos, nós investimos muito em políticas socioambientais, ou seja, geração de emprego, renda, com a construção de uma política ambiental. Nós estamos falando de estradas rurais sendo asfaltadas, investimento em placas solares em prédios públicos. Estamos falando, investimos muito nisso, em associação de catadores e catadoras. Isso é um trabalho fantástico, porque os agentes ambientais são os catadores e catadoras no nosso país. E no nosso território, a Itaipu entra com caminhões, com elevadores, com tratores, fazendo não só que essas pessoas associadas, essas cooperativas, recolham o lixo das ruas, como melhorem em muito a sua renda. Além, lógico, da produção orgânica da agricultura familiar. Portanto, são investimentos que mudam a vida das pessoas, mas fazem uma política socioambiental.
0: Agora, diretor, para a gente concluir, que a gente só tem mais um minutinho, a gente mencionou aqui o passado, o presente. Queria que o senhor falasse um pouco do que esperar de Itaipu para o futuro, para as próximas décadas.
11: Olha, o futuro é Itaipu produzir ainda mais energia hidrelétrica. Nós estamos agora com muitos estudos, com consultoria, para aumentar a produtividade. Nós temos 20 unidades geradoras, 18 sempre funcionando e 2 ficam de backup, de reserva. A ideia é fazermos estudos para colocar mais 2 unidades geradoras e aumentar a capacidade de cada uma delas, que já estão instaladas ali há mais de 40 anos. É oferecer mais energia limpa, barata, para a população brasileira e paraguaia, garantindo a transição que tanto o mundo precisa.
1: Bom, conversamos com o NVR, diretor-geral de Itaipu Binacional. Diretor, obrigado pela entrevista aqui à Voz do Brasil.
11: Um grande abraço.
0: Em uma semana, já foram renegociados R$1 bilhão em dívidas por meio do novo Desenrola Brasil.
1: O programa oferece condições facilitadas de pagamento para ajudar os brasileiros a quitarem seus compromissos financeiros e saírem do vermelho.
0: E essa semana, o programa começa a atender os estudantes que contrataram o FIES e estão com parcelas em atraso.
12: Para trazer alívio ao bolso dos brasileiros e diminuir os índices de inadimplência, foi lançado o novo Desenrola Brasil. São oferecidos descontos de até 90% sobre dívidas antigas, prazo de até 4 anos para pagar e juros reduzidos. Desde o lançamento na semana passada, o programa acumula cerca de R$1 bilhão em dívidas renegociadas. E o volume de pedidos segue em expansão, segundo o ministro da Fazenda, Dario Durigan.
13: São 200 mil pedidos já em avaliação dos bancos, desses 200 mil, 100 mil praticamente fechados, e em volume crescente. Cada dia a gente tem visto mais renegociações sendo feitas, o que é muito importante.
12: O foco do programa são consumidores que ganham até 5 salários mínimos, o equivalente a R$ 8.105. Aqueles que têm dívidas contratadas até 31 de janeiro de 2026, com atraso entre 90 dias e 2 anos, poderão renegociar diretamente com os bancos dívidas de cartão de crédito, cheque especial ou crédito pessoal sem garantia. O programa também oferece condições especiais para micro e pequenas empresas e produtores rurais quitarem seus débitos. E a renegociação para estudantes com empréstimos do FIES deve começar a valer essa semana, afirmou o ministro.
13: O FIES para os inadimplentes deve estar totalmente operativo. A medida provisória semana passada deu as condições, os bancos têm tirado dúvidas junto com o MEC e a Fazenda, essa semana vai estar operativo.
12: O novo Desenrola tem previsão de duração de 90 dias. De acordo com o ministro Dario Durigan, em breve o programa vai entrar em uma nova fase voltada para estimular os adimplentes. Reportagem Natália Koslich.
0: Você tem dificuldade de guardar dinheiro ou medo de perder o que investiu? Pois olha só, começa a valer hoje o Tesouro Reserva.
1: O novo título é focado em quem quer montar uma reserva de emergência com segurança, uma vez que não sofre com as oscilações do mercado e rende a taxa Selic.
0: O Tesouro Reserva tem rendimento a partir do primeiro dia útil após a aplicação e o valor mínimo para começar a investir é de R$1.
1: A novidade já está disponível para correntistas do Banco do Brasil.
14: O Tesouro Nacional, o AB3 e o Banco do Brasil lançaram oficialmente o Tesouro Reserva, novo título do Tesouro Direto voltado para quem deseja começar a investir e formar reserva de emergência. O produto começa a funcionar nesta segunda-feira 11, com operações disponíveis 24 horas por dia nos 7 dias da semana. O novo título vai ter rendimento indexado à taxa Selic e vai poder ser adquirido com aplicação mínima de R$1. Diferente do Tesouro Selic, o Tesouro Reserva não vai ter marcação a mercado, o que evita oscilações no valor do investimento em períodos de instabilidade financeira. Inicialmente, o produto vai ficar disponível para clientes do Banco do Brasil. Segundo o Tesouro Nacional, a proposta é ampliar o acesso da população aos investimentos públicos e incentivar a educação financeira. O título permite aplicações de até R$500 mil por mês, sem limite para resgates. As operações vão ser feitas pelo aplicativo Investimentos BB, com transferências via Pix. O Tesouro Reserva seguirá as mesmas regras tributárias dos demais títulos do Tesouro Direto. O imposto de renda vai ser cobrado apenas sobre os rendimentos no momento do resgate. Também poderá haver cobrança de IOF em retiradas realizadas em até 30 dias. Claudimário Carvalho para a Voz do Brasil.
0: A partir de hoje, brasileiros que viajarem para a China por até 30 dias não vão precisar de visto.
1: E o mesmo acontece com os chineses que vêm visitar o Brasil. Também não vão precisar de visto por um período de até 30 dias.
0: Os dois países fizeram um acordo de isenção recíproca de visto que tem validade até o dia 31 de dezembro desse ano.
1: A medida vale para visitas de turismo, negócios, eventos, atividades artísticas, culturais e desportivas.
0: O governo do Brasil apresentou o painel de monitoramento de agrotóxicos na vida aquática aquática, ferramenta que integra dados coletados em diferentes bacias hidrográficas do país, identificando contaminação de águas por defensivos agrícolas.
1: De acordo com os dados, foram realizadas mais de 10 mil análises que apontaram riscos em 1,3% das amostras.
0: Segundo o ministro do Meio Ambiente e Mudança do Clima, João Paulo Capobianco, o Brasil, como grande produtor de alimentos, deve se alinhar com a sustentabilidade, protegendo o solo, as nascentes e as pessoas que utilizam esses produtos.
15: Sabemos que no século XXI, competitividade e sustentabilidade não podem mais caminhar separadas. Produzir alimentos exige também proteger a água, a biodiversidade, os territórios e a saúde humana. Esse é o desafio que está diante de nós.
1: A ministra do Desenvolvimento Agrário e Agricultura Familiar, Fernanda Machiavelli, afirmou que os dados permitem realizar um trabalho de conscientização com produtores para que usem produtos mais modernos e eficazes.
16: A gente não pode seguir botando em risco a vida e a saúde dos trabalhadores rurais, nem a vida das comunidades que estão em volta, usando substâncias lá da década de 70, que seguem aqui em uso, quando nós já temos alternativas muito mais seguras, com a mesma capacidade de garantir a nossa excelência na produção.
0: É deixar os espaços urbanos mais verdes e assim fortalecer o enfrentamento à mudança do clima.
1: Uma das medidas é incentivar os planos municipais de plantio de árvores nas cidades brasileiras.
17: O governo do Brasil anunciou o edital Arboriza Cidades, que destinará 19 milhões de reais para que os municípios elaborem ou revisem seus planos e realizem ações de arborização urbana. Outra iniciativa apresentada foi o GeoCal, ferramenta que mapeia as ilhas de calor nas cidades e permite identificar e planejar ações para ampliar e qualificar as áreas verdes. Lançado em 2024, o programa Cidades Verdes Resilientes demonstra avanços expressivos na promoção da qualidade ambiental e no fortalecimento da resiliência urbana frente à mudança do clima, alcançando cerca de 1.300 municípios brasileiros, o equivalente a 23% do total. A iniciativa segue as diretrizes previstas no Plano Nacional sobre Mudança do Clima, o Plano Clima. Para acessar o edital Arboriza Cidades, acesse gov.br/MMA. Thaís Vitória para a Voz do Brasil.
0: Agora, a atividade circense passa a ser reconhecida como uma manifestação da cultura e da arte popular em todo o território nacional.
1: Com a nova legislação, o circo passa a contar com um respaldo institucional reforçado como patrimônio cultural brasileiro.
0: E isso amplia as possibilidades de políticas públicas voltadas à valorização, preservação e fortalecimento do setor.
1: Dados da Funarte indicam que o Brasil possui cerca de 800 circos de lona em atividade, responsáveis pelo sustento direto de aproximadamente 20 mil profissionais.
0: E essas foram as notícias do governo do Brasil.
1: Uma realização da Secretaria de Comunicação Social da Presidência da República.
0: Com produção da empresa Brasil de Comunicação.
1: E agora com as notícias do Poder Judiciário e do Congresso Nacional. Uma boa noite.
0: Boa noite para você e até amanhã.
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20: STF valida lei da Paraíba que permite ao usuário usar cartão físico para identificação em planos de saúde.
21: TSE vai realizar a confirmação do teste público da urna de 13 a 15 de maio.
20: STJ publica novo edital de chamamento de juízes para auxílio temporário em sessões de direito público, privado e penal.
21: Boa noite, eu sou Carlos Eduardo Cunha.
20: Eu sou Walter Lima.
21: O Supremo Tribunal Federal valida a lei do Estado da Paraíba que obriga planos de saúde a oferecer alternativa de identificação física aos usuários nos casos em que haja necessidade de aplicativo ou token.
20: A decisão foi tomada pelo plenário do STF em sessão virtual. Marcelo Della Libera.
22: A lei questionada garante aos beneficiários do plano de saúde a possibilidade de apresentar uma carteira física como forma válida de identificação diante de falhas técnicas ou impossibilidade de acesso. acesso à plataforma digital. Em sessão virtual, o plenário do Supremo Tribunal Federal acompanhou o relator da ação, ministro Nunes Marques, e concluiu que a norma estadual não altera o núcleo dos contratos de planos de saúde, mas atua de forma complementar na proteção do consumidor.
3: TSE vai realizar a confirmação do teste público da UNA de 13 a 15 de maio.
4: Os participantes retornam ao tribunal para validar correções e aprimoramentos nos sistemas eleitorais. Fábio Ruas.
5: As investigadoras e os investigadores que participaram da 8ª edição do teste da urna no ano passado agora voltam ao TSE para verificar se as contribuições para o aprimoramento dos sistemas eleitorais foram implementadas. As sugestões de melhoria foram apresentadas pelos participantes do teste. A verificação vai ser de 13 a 15 de maio, sempre de 10 horas da manhã às 6 da tarde, na sede do TSE em Brasília.
23: O STJ publicou novo edital de chamamento público de juízes para preenchimento de 30 vagas para auxílio temporário.
4: Os colegiados são das primeira, segunda e terceira sessões, especializadas em direito público, privado e penal, respectivamente. Fátima Uchoa.
24: Estão previstas 10 vagas em cada sessão. O prazo de auxílio ao STJ é de 6 meses, com possibilidade de prorrogação. Os magistrados convocados atuarão de forma remota e sem prejuízo das atividades na jurisdição originária. Podem se candidatar juízes vitalícios de primeira instância, mesmo que atuem como substitutos no segundo grau ou nas turmas recursais do sistema dos juizados especiais. As informações completas sobre requisitos para participação estão no site do STJ. As inscrições estão abertas de hoje até 17 de maio.
25: A Justiça do Trabalho deu um passo histórico no aumento do acesso de trabalhadores amazônicos a direitos.
4: Em Manaus, tribunais trabalhistas assinaram acordos de cooperação voltados ao atendimento de populações de difícil acesso. William Nascimento.
26: A Justiça do Trabalho quer ampliar o atendimento a trabalhadores que vivem em regiões de difícil acesso na Amazônia. Durante encontro realizado em Manaus, representantes dos tribunais trabalhistas do Norte decidiram unir esforços para levar serviços da justiça a comunidades ribeirinhas, indígenas e a cidades afastadas. Os tribunais também assumiram o compromisso de irem até esses locais com mais frequência para aproximar ainda mais a justiça da população amazônica.
27: Volkswagen é condenada a pagar 15 milhões de reais por fraudes no controle de emissão de gases em veículos.
4: Sentença atende a pedidos do MPF. Vanessa Pereira.
28: Segundo as investigações, a montadora embutiu um software que burlava os testes de emissão de poluentes em mais de 17 mil unidades da picape Amarok, fabricadas entre 2011 e 2012. A prática viola não só as resoluções do Conselho Nacional do Meio Ambiente, como a própria Constituição Federal, e causa prejuízos ambientais até hoje, já que muitos dos veículos continuam em circulação. O Ministério Público Federal recorreu da decisão para que o valor da indenização seja de 30 milhões de reais, quantia que corresponde à gravidade dos atos da Volkswagen.
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25: Boa noite.
4: E até amanhã.
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0: Eu sou Paula Groba.
1: Eu sou Ricardo Nakaoka.
0: E estes são os destaques de hoje do Jornal do Senado, que começa agora.
1: Plenário vota renovação automática da CNH nesta semana.
0: Governo veta projeto que equipara estágio à experiência profissional.
1: Comissão aprova punições a crimes cibernéticos.
0: Boa noite.
1: Boa noite.
0: Golpes virtuais, invasões de sistemas e roubo de dados têm feito cada vez mais vítimas no Brasil. Para tentar frear o avanço dos crimes cibernéticos, a Comissão de Ciência e Tecnologia aprovou um projeto que moderniza o Código Penal e endurece as punições para criminosos digitais.
1: A proposta detalha novas condutas criminosas e estabelece penas proporcionais à gravidade das invasões. As informações com o repórter Bruno Lourenço.
2: O projeto aprovado na Comissão de Ciência, Tecnologia, Inovação e Informática, atualiza a legislação brasileira em um cenário de crescimento das ameaças digitais. Segundo o relator, senador astronauta Marcos Pontes, do PL de São Paulo, o Brasil só está atrás do México, na América Latina, em número de tentativas de ataques cibernéticos. A proposta cria tipos penais mais específicos e aumenta as punições aplicáveis. Marcos Pontes alertou também que o uso de ferramentas de inteligência artificial pode facilitar o desenvolvimento de mecanismos de invasão ainda mais sofisticados e acessíveis a um número maior de criminosos.
3: Diante desse contexto, é necessário dotar os órgãos públicos responsáveis pela fiscalização e investigação e pela persecução penal com os instrumentos jurídicos adequados para lidar com esse tipo de crime.
2: Texto seguiu para a Comissão de Constituição e Justiça.
0: E após denúncias de crise humanitária, avanço do garimpo ilegal e aumento da violência na terra indígena Yanomami, o Senado instalou uma subcomissão para acompanhar as políticas públicas direcionadas ao grupo indígena.
1: O colegiado vai fiscalizar ações do governo e discutir medidas para fortalecer a proteção aos Yanomamis. A reportagem é de Patrícia Oliveira.
4: A subcomissão permanente vai acompanhar, fiscalizar e aprimorar as políticas públicas voltadas aos povos Yanomami. A senadora Damaris Alves, do Republicanos do Distrito Federal, foi eleita presidente da subcomissão. Ela afirma que persistem problemas graves nas comunidades indígenas, como desnutrição infantil, dificuldades de acesso à saúde, além da atuação de redes criminosas ligadas ao garimpo ilegal, dificultando o trabalho de assistência. Segundo a senadora, a infraestrutura de saúde disponível é insuficiente para atender às necessidades das comunidades, especialmente em casos que exigem tratamento prolongado.
5: Informo que nós teremos diligência na área Yanomami e nós teremos, além de diligência de senadores, visita técnicas dos técnicos da comissão.
4: A subcomissão já tem um plano de trabalho pronto para acompanhar de forma permanente as ações governamentais e propor soluções legislativas e administrativas para a proteção desses povos indígenas.
0: Muitos jovens que deixam abrigos e famílias acolhedoras ao completar 18 anos precisam enfrentar sozinhos os desafios da vida adulta sem apoio financeiro, qualificação profissional ou oportunidades de trabalho.
1: Para mudar essa realidade, um projeto em análise no Congresso prevê ações de capacitação, acesso à educação e incentivo à inserção desses adolescentes no mercado de trabalho. Os detalhes na reportagem de Alexandre Campos.
6: Segundo o autor do projeto, o senador astronauta Marcos Pontes, do PL de São Paulo, além de as entidades de acolhimento serem obrigadas a acompanhar os jovens desligados, com foco em sua inclusão socioeconômica, a proposta também obriga as empresas a ofertarem vagas de aprendizes para adolescentes em situação de acolhimento institucional e aos que já tiverem sido desligados desse serviço após completarem 18 anos. Na opinião do senador, essas medidas criam condições para que esses jovens entrem no mercado de trabalho em pé de igualdade com as demais pessoas de sua faixa etária.
7: Imagina o que passa na cabeça de um jovem desse. Como é que eu vou me virar? O que que eu vou fazer? Quando você tem a possibilidade de ofertar oportunidades para que eles possam estudar, para que eles possam fazer

0: Municípios. Repórter Márcio Maturana.
1: Foi vetado o projeto aprovado pelo Congresso em que o estágio valeria como tempo de experiência profissional e como prova em concurso público. O Poder Executivo argumentou que isso ia tirar o caráter pedagógico e seria inconstitucional ao ferir a autonomia de estados e municípios. No Senado, o texto foi relatado pela senadora Damares Alves, dos Republicanos do Distrito Federal.
2: Estudos sobre juventude e mercado de trabalho indicam que esse grupo enfrenta um ciclo perverso, não consegue o primeiro emprego por falta de experiência e sem oportunidade de atuação formal. Permanece fora do mercado. Ao reconhecer o estágio como experiência profissional, o PL contribui para mitigar essa desigualdade.
1: Agora, o veto precisa ser analisado pelo Congresso Nacional.
3: A medida provisória que trata da renovação automática da CNH para motoristas sem multa está na pauta do plenário desta semana.
0: Também pode ser votada a criação da Política Nacional para Estudantes com Altas Habilidades ou Superdotação. Repórter Pedro Pincer.
4: O plenário deve analisar nesta terça-feira a medida provisória que prevê a renovação automática da Carteira Nacional de Habilitação para motoristas cadastrados no Registro Nacional Positivo de Condutores. O benefício vale para quem não cometeu infrações com pontuação nos últimos 12 meses. O texto ainda autoriza o condutor a escolher a emissão da carteira apenas em formato digital. Para o relator, senador Renan Filho, do MDB de Alagoas, o fim da exigência da CNH física pode reduzir os custos para o cidadão.
5: A manutenção da opção pelo documento físico assegura a liberdade de escolha. Queria dizer aos parlamentares, protagonismo ao cidadão. A medida barateia, simplifica e digitaliza, desburocratiza e dá protagonismo ao cidadão, sem prejuízo àqueles que preferem, obviamente, a versão impressa.
4: Já na quarta-feira, pode ser votado o projeto que estabelece a Política Nacional para Estudantes com Altas Habilidades ou Superdotação. Também estão na pauta da semana o projeto que dispensa novas provas para a fixação de indenização por dano moral contra condenado por crimes do Código Penal e o texto que define os deveres funcionais e responsabilidades dos membros dos Conselhos dos Direitos da Criança e do Adolescente Nacional, estaduais, distrital e municipais.
3: Há 30 anos, a urna eletrônica mudou a forma de votar no Brasil, acelerou a apuração dos resultados e se tornou referência mundial em tecnologia eleitoral.
0: Mas apesar do reconhecimento internacional, o sistema ainda enfrenta a desconfiança de parte da população brasileira. A reportagem é de Raíssa Abreu.
6: A urna eletrônica foi usada pela primeira vez nas eleições municipais de 1996. No ano 2000, 100% das eleições brasileiras foram informatizadas. O país é hoje uma referência mundial no assunto, como lembra o senador Randolph Rodrigues, do PT do Amapá.
7: A democracia brasileira é uma das democracias mais admiradas do planeta, exatamente pelas urnas eletrônicas.
6: Mas apesar do pioneirismo, a urna eletrônica está entre os assuntos que mais dividem opiniões no país. No Senado, está em análise na Comissão de Direitos Humanos um projeto para que o voto seja impresso. Para a senadora Damares Alves, do Republicanos do Distrito Federal, a insegurança tem a ver com a falta de letramento digital da população e com recentes escândalos de corrupção.
8: E esse ano, a dúvida vai ser maior por causa da fraude do INSS, que era tudo eletrônico. E eles disseram, ó, lá no eletrônico eles roubam hoje. Então a gente vai ter questionamento, especialmente para o povo que não entende de tecnologia.
6: No passado, quando os votos eram feitos em papel, eram comuns os casos de desaparecimento de cédulas e até de urnas. Como lembrou a professora aposentada da Universidade de Brasília, Jodete Amorim, que chegou a trabalhar como mesária e fiscal.
0: Com edição de Paula Groba e trabalhos técnicos de João Lira, o Jornal do Senado fica por aqui. Acompanhe agora as notícias da Câmara dos Deputados. Boa noite.
3: Boa noite e até amanhã.

0: Deputados reconhecem profissão de trabalhador em refeições coletivas.
1: Câmara cria homenagens para destaques na ciência e no meio ambiente.
0: Bancada ligada à segurança pública pede a redução da maioridade penal.

0: boa noite. Alberto Fraga, do PL do Distrito Federal, cobra do Senado a votação de propostas de segurança pública aprovadas pela Câmara. O deputado cita caso recente de violência sexual contra crianças para defender a redução da maioridade penal em crimes graves.
1: Alberto Fraga também pede avanço de proposta que obriga o Estado a avisar mulheres sobre a saída da prisão de ex-companheiros que representem ameaça. Ele afirma que o Congresso precisa dar prioridade a medidas capazes de enfrentar a violência e proteger possíveis vítimas.
0: Maurício Marcon, do PL do Rio Grande do Sul, critica o veto do Executivo a artigo de projeto que aumentava a pena para roubo seguido de lesão grave para 16 a 24 anos. Ele afirma que a punição mais severa é necessária para crimes que deixam vítimas com sequelas permanentes.
1: Maurício Marcon também defende a redução da maioridade penal em casos de crimes graves cometidos por adolescentes. Ele sustenta que o Congresso deve priorizar medidas de segurança pública, especialmente diante de casos recentes de violência contra crianças.
0: Para Zé Trovão, do PL de Santa Catarina, é preciso reduzir a maioridade, com o argumento de que a legislação atual favorece a impunidade. Na visão do deputado, crimes graves cometidos por menores exigem resposta mais dura do Congresso Nacional.
1: O parlamentar também critica o governo e outros setores políticos por, segundo ele, não darem a devida atenção ao caso. Zé Trovão acredita que a falta de posicionamento reforça a sensação de insegurança e evidencia a necessidade de mudanças na legislação penal.
0: Coronel Crisóstomo, do PL de Rondônia, defende a redução da maioridade penal como medida urgente para combater crimes graves. Ele argumenta que casos de violência envolvendo menores exigem resposta mais rigorosa do Congresso.
1: O deputado afirma que a proposta é necessária para proteger a população e evitar novos crimes, cobrando ação imediata dos parlamentares. Coronel Crisóstomo afirma que a mudança na legislação é essencial diante do aumento da criminalidade e da sensação de impunidade.
0: Sargento Gonçalves, do PL do Rio Grande do Norte, é favorável à redução da maioridade penal, argumentando que a medida é necessária para combater a impunidade. Segundo ele, crimes cometidos por menores têm gerado insegurança e exigem uma resposta mais rigorosa do Estado.
1: O deputado também critica a falta de posicionamento de setores políticos sobre casos de violência e afirma que há pressão popular pela mudança na legislação. Para Sargento Gonçalves, o Congresso deve avançar no tema e dar uma resposta à sociedade.
0: A redução da maioridade penal é uma das pautas defendidas por Dr. Zacarias Calil, do MDB de Goiás. O parlamentar cita dados sobre estupros coletivos contra crianças e adolescentes e afirma que o aumento desses crimes exige resposta mais rigorosa do Estado brasileiro.
1: Dr. Zacarias Calil também cobra o endurecimento das penas para crimes sexuais contra menores e para a divulgação de imagens criminosas nas redes sociais. Ele pede ainda o fortalecimento da rede de proteção à infância, com apoio psicológico às vítimas e assistência às famílias.
0: Juliana Cardoso, do PT de São Paulo, apoia o avanço de propostas de combate à violência contra a mulher e pede a criminalização da misoginia. Segundo a parlamentar, mulheres seguem enfrentando diariamente agressões, discursos de ódio e feminicídio.
1: Juliana Cardoso menciona projetos de autodefesa, afirmando que iniciativas desse tipo ajudam mulheres em situações de vulnerabilidade. Para a deputada, porém, a proteção efetiva depende de políticas públicas e de leis mais rígidas contra a violência e a discriminação.
2: Justiça.
0: Jandira Fegali, do PCdoB do Rio de Janeiro, contesta procedimento adotado pelo Congresso em sessão que derrubou o veto presidencial ao chamado PL da dosimetria. A deputada considera irregular o fatiamento de um veto integral.
1: Jandira Fegali anuncia que parlamentares vão recorrer ao STF para tentar anular a sessão. Ela argumenta que a redução de penas para condenados por crimes contra o Estado Democrático de Direito funciona como uma forma indireta de anistia aos envolvidos nos atos de 8 de janeiro.
0: Bia Kicis, do PL do Distrito Federal, critica parlamentares que recorreram ao STF contra a derrubada do veto à lei da dosimetria. A deputada afirma que a votação no Congresso deve ser respeitada por representar decisão legítima do Poder Legislativo.
1: Bia Kicis também contesta a classificação de manifestantes condenados pelos atos de 8 de janeiro como golpistas. Ela argumenta que a revisão das penas busca corrigir possíveis excessos da justiça.
0: Érica Cocai, do PT do Distrito Federal, critica a condução da votação sobre a dosimetria psiquiatria, afirmando que houve violação da Constituição, e defende o direito de recorrer ao Supremo Tribunal Federal. Ela alega que a medida favorece criminosos e compromete a segurança jurídica.
1: Érica Cocai também associa o debate a episódios ligados a ataques às instituições, acusando adversários de incoerência ao defenderem mudanças legais. Para ela, a polarização atual reflete a disputa entre a preservação da democracia e ações que, segundo avalia, colocam o sistema em risco.
2: Saúde.
0: Comissão de Saúde aprova prioridade no atendimento para pessoas com doenças graves. A repórter Sofia Peçanha tem os detalhes.
3: A Comissão de Saúde da Câmara dos Deputados aprovou o projeto que garante atendimento prioritário para pessoas com doenças graves em locais públicos e privados, como bancos, repartições públicas e concessionárias de serviços. Atualmente, a lei já dá prioridade para idosos, pessoas com deficiência, gestantes, lactantes, pessoas com criança de colo e obesos. Com a alteração da lei de atendimento prioritário, os pacientes com doenças graves também passam a ter esse direito. Durante a votação na comissão, o relator, o deputado Célio Silveira, do MDB de Goiás, destacou o objetivo central do projeto.
4: A gente priorizar as pessoas que têm doenças graves no rol das prioridades, porque normalmente essas pessoas não têm a atenção necessária. E com esse projeto de lei aí sendo aprovado, elas vão ter prioridades aí para que tenham um atendimento especializado mais rápido e para que tenham mais atenção do poder público.
3: O texto aprovado inclui pacientes com doenças graves como esclerose múltipla, doença de Parkinson, cardiopatia grave e hanseníase, além de outras enfermidades consideradas graves por avaliação médica. O texto final reuniu outros 22 projetos que estavam sendo analisados em conjunto e que citavam várias doenças consideradas graves. Por isso, o relator fez uma mudança. Em vez de manter uma lista fixa de doenças na lei, ele propõe que a legislação trate de forma mais geral as pessoas com doenças graves e dores crônicas. A definição detalhada de quais doenças entram nessa classificação, ficaria a cargo de uma regulamentação. O deputado Célio Silveira destacou que a medida busca garantir mais dignidade e um atendimento mais humanizado para esses pacientes.
4: E nós queremos dar apoio para essas pessoas, para que elas tenham prioridade no atendimento, para que elas tenham prioridade na medicação, no tratamento medicamentoso, porque isso com certeza vai ajudar milhões e milhões de brasileiros que hoje não têm esse atendimento prioritário.
3: O autor do projeto, o deputado Felipe Carreiras, do PSB de Pernambuco, argumenta que o atendimento prioritário consiste em serviços individualizados que assegurem tratamento diferenciado e atendimento imediato. Agora, a proposta que dá prioridade de atendimento a pessoas com doenças graves aguarda análise da Comissão de Constituição e Justiça. Da Rádio Câmara de Brasília, Sofia Peçanha.
1: Direitos Humanos. Tiago Dimas, do Podemos, parabeniza o trabalho da Associação de Pais, Profissionais e Amigos de Pessoas Atípicas de Araguatins, no norte de Tocantins. Ele conta que a iniciativa reúne profissionais e voluntários em ações de acompanhamento terapêutico.
0: Tiago Dimas também defende políticas públicas permanentes e o envio de recursos federais para apoiar instituições voltadas à inclusão. Ele afirma que o fortalecimento dessas iniciativas é essencial para ampliar o acesso a terapias e melhorar a qualidade de vida das famílias atendidas.
1: Maria Reis, do PSB de Pernambuco, comemora o avanço de projeto de sua autoria que estabelece a sobrecarga de quem tem a guarda de filho menor de idade e a comprovação do abandono afetivo por parte do genitor ausente como critérios para fixar o valor da pensão alimentícia.
5: A gente sabe da sobrecarga das mulheres e até de alguns homens quando são abandonados pelos seus companheiros e companheiras, pais ou mães dos seus filhos, que ficam assim com a carga maior, com a educação, com a saúde, com o lazer dos seus filhos. Então, a partir do momento que o genitor abandonar o seu filho, terá que garantir uma pensão maior para que ele possa sobreviver de forma mais condizente com a sua realidade.
0: A medida, segundo Maria Reis, busca tornar mais justa a divisão de responsabilidades. O texto, no entanto, mantém o critério de observar as necessidades do filho e as possibilidades financeiras do genitor alimentante. O projeto agora segue para análise do Senado.
1: Ciência e tecnologia. Câmara cria prêmios para homenagear pesquisadores ou instituições de destaque na ciência e no meio ambiente. O repórter Marcelo Lascher nos conta mais sobre as premiações.
2: A Câmara dos Deputados aprovou a criação de dois prêmios, um para homenagear pessoas e empresas de destaque na área de ciência e tecnologia e outro para reconhecer boas práticas de desenvolvimento sustentável. O prêmio dedicado à ciência e inovação recebeu o nome de César Lattes, físico e matemático brasileiro de renome mundial, conhecido por ter participado da descoberta de uma partícula subatômica chamada Meson Pi, importante para o conhecimento nuclear. O prêmio César Lattes será destinado a empresas e pesquisadores com atuação de destaque em ciência, tecnologia e inovação. Serão até 5 homenageados por ano, escolhidos pela Comissão de Ciência, Tecnologia e Inovação da Câmara. O prêmio é concedido desde 2021 pela comissão. Com a aprovação do projeto apresentado pelos deputados Márcio Gerri, do PCdoB do Maranhão, e Geraldo Rezende, do União do Mato Grosso do Sul, passa a ser um reconhecimento oficial da Câmara a pessoas e entidades que contribuem para o desenvolvimento da ciência, da tecnologia e da inovação no Brasil. O relator da proposta foi o deputado Inácio Arruda, do PCdoB do Ceará.
6: Ao homenagear a figura de Lattes, o projeto torna perene uma premiação que representa um marco simbólico e institucional na valorização da ciência brasileira, por meio da associação do prêmio ao nome de um dos mais brilhantes pesquisadores da história do país. É oportuno lembrar que Lattes é uma das figuras mais emblemáticas da história da ciência do Brasil, tendo desempenhado um papel central na inserção do país no cenário científico internacional e na consolidação das nossas instituições de pesquisa.
2: Também foi aprovado o prêmio Câmara Ambiental de Desenvolvimento Sustentável, que vai reconhecer até 15 pessoas ou organizações por ano por projetos na área de meio ambiente. Da Rádio Câmara de Brasília, com informações de Antônio Vital, Marcelo Lascher.
1: Desenvolvimento Regional.
0: Após 13 anos, o STF volta a analisar mudanças na lei dos royalties de petróleo. Rosângela Gomes, do Republicanos, defende a manutenção da atual partilha para o Rio de Janeiro, alegando que a Constituição garante o recurso para compensar os danos ambientais decorrentes da extração.
1: A legisladora lembra que o Estado já enfrenta dívidas altas e não pode perder mais receitas. Rosângela Gomes reforça que, apesar de entender a importância da partilha com o restante do país, a verba advinda dos royalties é vital para a saúde, educação e segurança do povo fluminense.
0: Paulo Lemos, do PT, parabeniza 5 municípios do Amapá que fizeram aniversário em 1º de maio. Ao citar a vocação econômica de cada um deles, o deputado destaca a importância da parceria entre o governo estadual e a bancada federal na transformação da realidade da população.
1: Paulo Lemos fala da produção agrícola e das belezas naturais de Porto Grande, que completou 34 anos, da mineração em Pedra Branca do Amapari, da criação de búfalos em Cutias do Araguari, da produção de pescados em Pacuúba e da localização estratégica de Itaubal, todas com 32 anos.
0: Agostinho Ribeiro, do PP, cita investimentos em obras de abastecimento de água no interior de Sergipe, com a inauguração de estações de tratamento e adutoras em municípios do Alto Sertão. Ele conta que as ações ampliam o acesso à água para milhares de famílias da região.
1: Agostinho Ribeiro lembra que os investimentos em infraestrutura hídrica fortalecem a produção agrícola, geram empregos e promovem desenvolvimento no sertão sergipano. Ele defende obras estruturantes como alternativa para melhorar a qualidade de vida da população nordestina.
7: Trabalho.
0: Alfredinho, do PT de São Paulo, comemora a definição de uma data final para a votação do relatório da Comissão Especial sobre o fim da escala 6x1. Ele sustenta que a redução da jornada vai gerar oportunidades de trabalho e que os empresários vão se adaptar bem às mudanças.
1: Sobre o risco de demissões, Alfredinho pondera que o desemprego resulta mais da automação e da robotização da produção do que de direitos trabalhistas e cita exemplos de países que mantiveram o crescimento econômico depois da redução da carga horária de trabalho.
7: Votação.
0: Câmara aprova projeto que regulamenta a profissão de trabalhador em refeições coletivas. O repórter Antônio Vital tem as informações.
8: A Câmara dos Deputados aprovou o projeto que regulamenta a profissão de trabalhadores em refeições coletivas. Esse profissional atua na produção, manipulação e distribuição de refeições em grande escala para empresas em ambiente não comercial, ou seja, não são aqueles que trabalham em restaurantes, mas sim no preparo de alimentos em escolas, hospitais e até em fábricas, ou seja, todos os lugares com refeitórios com capacidade para atender grande número de pessoas. Segundo a Associação Brasileira de Empresas de Refeições Coletivas, o setor emprega quase 300 mil pessoas e em 2020 2025 forneceu mais de 40 milhões de refeições por dia. O texto aprovado trata de piso salarial, jornada de trabalho, adicionais de insalubridade e periculosidade, bem como de aposentadoria especial. O projeto remete essas definições para livre negociação entre patrões e empregados por meio de convenção ou acordo coletivo e para o que determina a legislação trabalhista. Deixa claro, por exemplo, que a jornada seguirá regras da consolidação das leis do trabalho, a CLT, com possibilidade de jornadas diferenciadas e escalas de revezamento por negociação coletiva. E adicional de insalubridade ou periculosidade só em casos comprovados de más condições de trabalho, como explicou o relator da proposta em plenário, deputado João Carlos, do Republicanos do Amazonas.
7: Preserva-se nesse sentido a conformação constitucional da livre iniciativa e da autonomia privada coletiva, com especial destaque para o papel da negociação coletiva. No que se refere à aposentadoria especial, o substitutivo mantém alinhamento com a legislação previdenciária, deixando expresso que eventual reconhecimento do direito depende da efetiva exposição a agentes nocivos e do cumprimento dos requisitos legais e técnicos pertinentes.
8: O texto aprovado também prevê aposentadoria especial para segurados do regime geral de previdência social, desde que haja exposição habitual e permanente a agentes nocivos. Os profissionais de refeições coletivas também são aqueles que trabalham em cozinhas industriais, comunitárias, beneficentes e até em lugares como navios. O projeto que regulamenta essa profissão seguiu para análise do Senado. Da Rádio Câmara de Brasília, Antônio Vital.
1: Economia. Luiz Carlos Auli, do Podemos do Paraná, é favorável ao programa Desenrola 2 do governo federal, mas acredita ser insuficiente se não houver o enfrentamento da cobrança de juros abusivos. Ele orienta as famílias a só aceitarem renegociações com descontos acima de 90%.
0: Segundo o deputado, a dívida de milhões de brasileiros é formada quase totalmente por juros, já que muitas vezes o valor principal é quitado nas primeiras parcelas. Para Luiz Carlos Auli, o governo também é vítima dos juros, o que o impede de formar caixa para quitar a dívida com rentistas.
1: Sanderson, do PL do Rio Grande do Sul, apresentou um projeto para criar o Programa Nacional de Renegociação de Dívida das Famílias, com uso de 100% do FGTS para quitação de débitos. Para ele, o Desenrola 2 é insuficiente para enfrentar o endividamento da população.
0: Segundo Sanderson, além de facilitar pagamentos, a proposta foca em educação financeira para evitar novas dívidas. Ele acentua ainda que o projeto desburocratiza a limpeza do nome do consumidor, facilitando sua volta ao sistema de crédito sem constrangimentos.
1: Vermelho, do PL do Paraná, destaca a importância do projeto que amplia de 81 mil para 130 mil reais o teto de faturamento do microempreendedor individual. Segundo ele, a proposta corrige a defasagem do limite atual e beneficia milhões de trabalhadores informais que atuam como pequenos prestadores de serviço.
9: Nós estamos em 2026 e é claro que já estamos atrasados na atualização do valor de faturamento para o microempreendedor individual. Muitas pessoas usam o MEI. É o mecânico, é o corretor, é a manicure, é a cabeleireira, é o prestador de serviço esporádico, o pintor, o encanador, aquele cara que vem te atender na residência. Ele não é um cara fichado.
0: Vermelho também informa que a comissão especial foi instalada para analisar a proposta, defendendo a tramitação rápida do texto. A ideia, segundo o deputado, é atender a demanda dos empreendedores e permitir que a matéria siga o quanto antes para a sanção.
1: Termina agora o Jornal Câmara dos Deputados, com trabalhos técnicos de Everson Urani e apresentação de Márcio Aquilissardi e José Carlos Andrade. Uma ótima noite para você.
0: Você fica com as notícias do Tribunal de Contas da União. Boa noite.
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0: 7:01.
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